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2: Mandar um abraço especial a galera, os fãs do Petros e Canhoto e do bailão do Petros e Canhoto aqui, né, Canhoto?
4: Exatamente, queria mandar um abraço pros grupos de dança especial, né, Peterson? Essa galera que anima os bailões por aí. Quem tá saindo pra se divertir, aquele abraço aqui do bailão do Petros e Canhoto.
2: A galera do fã-clube aqui da Rádio Menina também, que participa, manda mensagem, pede música.
4: Aquele abraço! É isso aí, essa aí vai pra vocês, meus amigos.
2: Opa!

0: cima também, ó, mais forte, mais forte.
1: Esse guardanapo amassado diz como é que eu tô.
0: Casinho!
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0: Obrigado, gente!
2: Pode ir lá.
3: Parou, segurou. Tem cerveja aí?
4: Tem!
3: E tá gelada?
4: Ah.

0: 9:23.
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1: Essa vai pra turma do boteco. Os cachaceiros de plantão, que cante com a gente.

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2: 9:44.
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0: Obrigado, pessoal!
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1: 4:31.
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0: 5 e 3.
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pela comemoração recente do nosso Dia do Amigo, o Silvio Aimone Genro escreveu os versos que digo. A amizade é uma ciência de sentimentos humanos que vai ao longo dos anos adoçando nossa essência. E todos temos consciência que amigos a gente escolhe, semeia, colhe e acolhe para enfeitar nossa existência. Bom amigo é sempre aquele que antes de pensar nele estende a mão para ajudar. Nos dá apoio sem cobrar, pois amizade não tem preço e na hora de um tropeço nos ajuda a levantar. Cada amigo em nossa lista é um bem que se conquista, exemplo de pais e avós. Diante de um mundo atroz onde a emoção anda escassa, quando o amigo nos abraça, brota esperança entre nós. Os amigos são sujeitos que zelam pelo respeito que sustenta uma amizade. Com gratidão e bondade, trançam seus laços fraternos com os valores eternos dos amigos de verdade. E diante de um perigo, por acaso algum confrade, se for sem deixar saudade e nem lembranças contigo, por experiência te digo, deixa que vá, já vai tarde, quem não cultiva amizade não serve para nosso amigo. Amigos compõem a trança de equilíbrio e confiança que uma amizade mantém. Vem de quem se quer bem e do abraço que se afeiçoa, semeado na alma boa que cada pessoa tem. Olhar de amigo é um espelho, onde se busca um conselho ou apoio se preciso, e se vier sem aviso, toda amizade é bem-vinda para fazer mais linda ainda e iluminar um sorriso. Os amigos se socorrem, correm do tempo e não morrem, pois fazem ninhos na gente. Amigos guardam para sempre, em seus baús de milongas, segredos para a vida longa que só uma amizade sente. A amizade é uma ciência de sentimentos humanos que vai ao longo dos anos adoçando nossa essência. O amigo é quem acolhe aqueles que a gente escolhe para enfeitar nossa existência.

0: 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Graças à hospitalidade desta emissora, graças à acolhida de tantos amigos, estamos chegando de novo, boleando a perna, dando o de casa, puxando um cepo, cevando um mate, iniciando mais um encontro no campo afora. 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Abrimos o programa com o poema do Silvio Aimone Genro. Depois ouvimos Cristiano Quevedo, Amigos Muito Mais. E os Três Chirus com Hospitalidade. Com o sentimento fraterno, com a felicidade de estarmos entre amigos, nós vamos já então completando o primeiro espaço do programa. Fazemos um breve intervalo, valorizamos a parceria aqui da casa e voltamos num UPA para te anunciar todas as atrações do programa de hoje. Me espera aqui, tchê.
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2: 5:39.
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2: 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Já é praxe que no segundo momento do programa façamos uma explanação de tudo o que virá ao longo deste campo afora. A começar pelo costado instrumental. Um bandoneonista de primeira nos faz costado no programa de hoje. Mano Monteiro. Bandoneon Sem Fronteiras é o título do álbum de Mano Monteiro. Daqui a pouquinho tem Jeito Gaúcho de Falar e nós vamos abordar a palavra tarimba. Porque os autores de dicionários colocam um sentido só nesta palavra, que para nós, especialmente da minha região, tem mais do que um sentido. Tarimba. Na invernada da poesia teremos um poema do Alci Chewishi, Vida e Morte de Ramão Cabreira. No espaço da medicina caseira voltaremos a abordar as dores ciáticas e remédio caseiro para isso. No quadro A Força do Gaúcho, nós vamos abordar um pedacito do livro do Gildo de Freitas, da biografia do Gildo de Freitas, em que trata especialmente do capítulo histórico dos desafios entre Gildo de Freitas e Teixeirinha. Por fim, na invernada dos trovadores, teremos Macedinho e João Volmar, num Mi Maior de Gavetão com o tema Professor. Além de tudo isso, estaremos ao longo do programa também dando aquela especial atenção, daqui a pouquinho, à participação dos amigos. E vocês podem interagir através do nosso e-mail, campoafora@gmail.com, através do Torpedo ou WhatsApp no mesmo número, 51999-335-456. Ou ainda, através da nossa página no Facebook, Odilon Ramos Campo Afora. Vamos cantar porque quem canta os males espanta. E eu canto Meu Rancho Coração. Depois, como parte do resgate da obra do Cerejinha, César e Rogério nos trazem Como é Lindo Meu Rio Grande.

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Neves, Paquito e Joia, Rádio Gaúcho. Antes, Cerejinha, César e Rogério Melo, com É Lindo Meu Rio Grande. E a primeira foi Odilon Ramos com Meu Rancho Coração.

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4: Pois então, no último dia 19, estivemos participando do Festival da Virada Depois das Águas, apresentando na companhia da Juliana Spanevello a 5ª etapa deste festival, que tem sua conclusão neste 22 de julho, na Casa do Gaúcho, com a grande final então em Porto Alegre. Conviver com este grupo de pessoas, como a Juliana, como o Joca Martins, com o Marcelo Caminha, Luci Caminha, é realmente uma oportunidade ímpar da gente aprimorar o nosso senso de conhecimento e de amor pelas coisas do Rio Grande, pela nossa cultura. Este festival já é um grande sucesso nesta sua primeira edição e eu me sinto muito feliz em ter podido participar dele. E a Moenda da Canção que a gente acabou de anunciar aí é uma das minhas próximas tarefas nos dias 7, 8 e 9 de agosto em Santo Antônio da Patrulha. Nesse mesmo período, eu estarei fazendo o lançamento dos meus livretos de literatura de cordel. Este lançamento está programado para o dia 6, na Feira do Livro de Santo Antônio da Patrulha, e eu estou convidando os amigos que são da região litorânea ou das proximidades para prestigiarem a FENACAN, que acontece durante toda aquela semana e que culmina então com a Moenda da Canção. E ainda, se me permitem um pouco mais de gabolice, no dia 9 de agosto acontecerá a entrega do troféu Imortais. 26 celebridades da cultura gaúcha estarão recebendo este troféu e eu estarei com muita honra sendo um dos agraciados com o troféu Imortais.

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1: Para participar deste programa, os amigos podem usar o nosso e-mail campoafora@gmail.com ou WhatsApp 51 999 335 456, ou ainda a página do Facebook Odilon Ramos Campo Afora. O Fernando Batista Berni participa mais uma vez, pedindo a música Pra Lá de Vadio, do Gaúcho da Fronteira, e enviando saudações tricolores e viva o Rio Grande. Fernando Batista Berni, o Wolverine, que é nosso ouvinte muito presente no programa na região missioneira. Cláudio Leite Bolsinha também nos dá o prazer da companhia uma vez mais, dizendo que Deus lhe abençoe sempre com saúde. Um abraço de Dom Pedrito. Muito obrigado, amigo Bolsinha. Só coisa boa. Também na página do Facebook, o John Peter Nunes Bueno, de Rivera, Uruguai. O João Jaciel Plodowski, nos escutando na Terra Gaúcha. Rosalino Chaves da Cunha, Dora Socal, Carlos dos Santos Antunes, Valtomiro Ramos Vidarte, Sérgio Rodrigues, a todos, graças pela audiência. E como sempre, através do WhatsApp, o Jovial Garcia Salvo, a Terezinha Falcão, de Bagé, o Rogério de Itajaí, Santa Catarina, dizendo que faça chuva ou faça sol, tá sempre na audiência. Tô sempre aqui ao lado do radinho, está dizendo o Rogério. O professor Ricardo Colgo diz que o seu amanhã não é uma folha em branco perdida ao vento, é um rascunho de amor que já foi lido, revisado e abençoado por quem escreveu seus dias e tem o controle de todas as coisas. Que lindo pensamento, professor Ricardo Colgo, Bagé, rainha da fronteira, que agora tem água, né? Já que as chuvas trouxeram talvez até além da medida necessária. Valdecir Cristiane, a nossa alma sente e irradia o sentimento sublime de Deus manifesto todos os dias. O compositor sabe com habilidade colocar nos peçoeiros da alma os versos que brotam em cada estrofe e a agitação se torna calma. O instrumento utilizado para enriquecer a música ou a pajada, manuseada por quem tem o dom, traz o calor da cultura gaúcha nas manhãs frias, geladas. Estes simples versos que escrevo de improviso, trazendo à tona saudades da infância que trago comigo, servindo como de singela homenagem que enobrece o amigo. Ainda lembrando o recente Dia do Amigo comemorado. Muito obrigado ao Valdecir Cristiane pela audiência sempre.

Estes grandes artistas unidos na vida e na música, Joca Martins e Juliana Spanevello, com quem estive atuando na última semana com muito prazer, estreitando um laço fraterno de amizade e admiração. Eles cantaram O Sábio do Mate. E com isso, e ao som do bandoneon de Mano Monteiro, o Campo Afora faz mais um pequeno intervalo e volta em seguida.

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1: 6:10.
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1: E o mês de setembro já se aproxima, despacito, e começa-se a falar desde agora na Semana Farroupilha, naturalmente. Setembro é o mês Farroupilha. Recebi na semana que passou a visita do amigaço Oscar Steffen, que dirige o DTG Invernada São Domingos de Torres, com quem pretendemos estar uma vez mais ajudando na organização desta feita da segunda ronda Farroupilha em Torres. Um esboço de programação já está pronto e nós teremos nos próximos dias novidades a contar a respeito da Semana Farroupilha também em Torres. Me manda notícias da Semana Farroupilha aí na tua querência, tchê.
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1: Todo índio tarimbeiro sabe que China com manha é carreira que se ganha, mas tem que judiar primeiro. Da milonga do Calaveira, do Luiz Menezes, tarimbeiro, tarimba, o que vem a ser tarimba. E eu quero chamar a atenção para o fato de ter percebido que os nossos pesquisadores, que nos servem de fonte para as informações que aqui trazemos, não levantam um significado desta palavra que nós conhecemos aqui na minha região. Tarimba, segundo o dicionário do Zeno e do Rui Cardoso Nunes, tarimba, experiência, prática, conhecimento. Tarimbeiro, o indivíduo experimentado, prático, conhecedor. O gaúcho é tarimbeiro que se sai sempre folheiro para escolher pingo e mulher, escreveu Dirceu Pires Terres. Também o Jaime Caetano Brown nos faz a sua explicação em versos, dizendo: tarimba é a prática, é o jeito, o descortínio, a inteligência e, sobretudo, a experiência de quem conhece o riscado. É termo bastante usado no ambiente galponeiro. O índio era tarimbeiro, ou então, muito tarimbado. Então, tarimba aí no sentido de experiência. Só que esperei e não encontrei a tarimba descrita como ela consta no nosso conhecimento pessoal, a nossa experiência de vida. Tarimba era no nosso interior a sobreposição de dois catres, de duas camas rústicas, uma em cima da outra, o que hoje se chamaria de beliche. Eu conhecia no nosso interior como tarimba. E o Telmo de Lima Freitas parece também ter conhecido quando, na música Marca Borrada, que nós vamos ouvir, ele cita que dormiu em tarimba de Embira. Vamos ouvir?

Telmo de Lima Freitas, presente nas duas obras deste bloco, cantando Açougueiro, atendendo pedido, e através do Porca Véia, com música do Telmo, Marca Borrada. Agora o bandoneon do Mano Monteiro nos leva para mais um breve intervalo, mas eu volto em seguidita. Não me saia daqui.

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1: 6:25.
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Como é linda a sonoridade desse instrumento, o bandoneon, e principalmente nas mãos de um hábil instrumentista como Mano Monteiro.

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1: Me alcança mais um amargo. Deixa comigo a chaleira, que o mate tira a canseira e a noite vai ser comprida. Ali repousa, sem vida, o velho Ramão Cabreira. Quem era? Só mais um peão. Peão velho do meu pai. Nascido pelo Uruguai, de origem desconhecida, criou-se pelas estâncias, como se criam os guaxos, só pela força do instinto. Mesmo na morte, seu rosto nos lembra os índios minuanos e os charruas soberanos das coxilhas da fronteira, que se eternizam nos traços e pela força dos braços de muitos peões campeiros. Como era? Assim como um touro ou tronqueira de pau-ferro. Era assim como o seu berro quando lidava com gado. Com gente era reservado e muito pouco falava. Tinha o feitio de um sovel, torcido em couro grosseiro, traste de uso campeiro que ninguém dá importância, mas nunca falta na estância para lida do dia inteiro. Chapéu grande, esporas grandes, tudo nele impressionava. Parece que gineteava. Já o conheci ressabiado, talvez por muito pesado, mas não por medo de tombo, pois foi em cima do lombo de centenas de cavalos que defendeu no trabalho o salário que ganhava. Aliás, foi criticado por não conhecer dinheiro. Gaúcho sem paradeiro, que nunca entrou numa escola, foi chamado até de louco por se atrapalhar no troco e dar demais numa esmola. Viveu sempre nas estâncias. Pouca mulher conheceu. Não foi cristão, nem ateu. E apenas já na velhice ganhou papéis brasileiros. Mas peleou em 23 e quando foi alistado, sendo o patrão Maragato, usou o lenço vermelho. Pergunta se era valente. O conheci na Mangueira, embretando gado chucro, e nesse serviço bruto que assusta muito valente, sempre saía na frente sacudindo o tirador, batendo em chifre de boi, levando tudo no peito. Quem já nasceu nesta lida não se dá conta do risco. O chifre é que nem corisco, todos sabem que ele mata, mas gado brabo e tormenta, para o índio que se aguenta, são uma coisa de nada. Pergunta pela família. Ele não teve mulher, nem filhos, nenhum parente. Nós somos a sua gente. Meu pai, minha mãe, meus irmãos. Também a gente da casa, a Constança, a Conceição. Por isso estamos chorando, salgando a água do mate e já sentindo saudade, mais do amigo que do peão. É verdade, nós sentimos, embora sendo patrões, entre as nossas tradições de gaúchos da fronteira, a melhor é a que estreita, que aperta na mesma trança, desde que a gente é criança, os fazendeiros e os peões. Me alcança mais um amargo. Deixa comigo a chaleira, que o mate tira a canseira, e vai ser longa a vigília. Está de luto a família do velho Ramão Cabreira.

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0: Brasileira de Alciche Wish. Vamos a mais um pequeno intervalo e já voltamos.
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2: 6h40.
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0: Apenas para não deixar esquecer, tu podes participar deste programa, fazer o teu pedido, a tua sugestão musical, dar a tua opinião, contar uma novidade, através do nosso e-mail campoafora@gmail.com, do WhatsApp 51999335456, ou ainda na página do Facebook Odilon Ramos Campo Afora. Tô esperando a tua participação, Tchê.

0: Um ouvinte nos pede para repetirmos uma receita para dor ciática. Como costumo dizer sempre, não sou o autor das receitas aqui transmitidas e nem tampouco as sei de cor, de modo que tive que pesquisar. Não reencontrei a mesma receita, mas encontrei uma nova bastante interessante para dor do nervo ciático, uma compressa de eucalipto. A compressa de eucalipto é uma opção para curar a dor ciática mais rápido, sendo por isso considerada ótimo remédio caseiro. A dor ciática geralmente surge de forma repentina e desaparece em menos de uma semana. A dor pode surgir no final da coluna, no bumbum ou na parte de trás da coxa em forma de pontada, quentura, formigamento, alteração da sensibilidade ou sensação de choque elétrico, por exemplo. Normalmente a dor ciática só afeta uma perna, mas nos casos mais graves, quando há hérnia de disco na lombar, pode haver dor nas duas pernas ao mesmo tempo. Mas vamos à receita: compressa de eucalipto, excelente remédio caseiro para aliviar a dor provocada pela inflamação do nervo ciático. É aplicar uma compressa morna de folhas de eucalipto, pois esta planta tem fortes propriedades anti-inflamatórias que ajudam a diminuir a pressão sobre o nervo, aliviando a dor rapidamente. Além disso, como é utilizado em forma de cataplasma morno, este tratamento caseiro também permite relaxar os músculos da perna ou das costas, provocando maior sensação de alívio e relaxamento. Caso não tenha eucalipto, também pode-se optar por fazer o cataplasma com alfazema ou artemísia, que são plantas medicinais com propriedades semelhantes. Mas o eucalipto me parece ser a mais comum. Então vamos lá, 5 a 10 folhas de eucalipto, tão somente isto, 5 a 10 folhas de eucalipto. Cozinhe estas folhas ao vapor de preferência, e assim que elas amolecerem, utilize-as como um cataplasma em cima da área afetada pela dor, onde tem início a dor. Para manter o calor das folhas por mais tempo, coloque uma toalha morna por cima das folhas. Repita o mesmo processo durante as crises dolorosas diariamente, com duração de no mínimo 20 minutos, até que as folhas esfriem. É a receita: folhas de eucalipto em forma de cataplasma colocado sobre o local, sobre a raiz da dor ciática. As melhoras para quem estiver sofrendo desta dor tão desagradável.
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0: Hoje, abrilhantando este quadro, Aninha Pires e Mônica Ramos.

Esta é a Mônica Ramos, cantora gaúcha, radicada pelo litoral, mas que durante um período atuou no centro do país, sempre defendendo a música gaúcha. Foi de lá que ela trouxe já gravado este disco, que contém João Campeiro. Antes nós ouvimos Aninha Pires e o Xote da Saudade.

0: 6:53.
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4: Tia, tu já ouviste falar de carneiro no buraco? Como tem coisas neste mundo e neste Brasil que a gente desconhece, não? O carneiro no buraco é um prato típico e patrimônio cultural de Campo Mourão, no Paraná. Ele é preparado temperando a carne de carneiro, colocando em tachos com legumes, batata, cenoura, tomate, pimentão, lacrada e enterrada em buracos aquecidos com brasas, onde cozinha por várias horas até a carne ficar macia, ficar pronta. Participei há dias atrás da gravação, da locução de um documentário sobre Campo Mourão e o carneiro no buraco. Já está postado no YouTube. Eu recomendo o documentário Campo Mourão, Terra do Carneiro no Buraco.

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1: O escritor, pesquisador Juarez Fonseca lançou um segundo volume da biografia de Gildo de Freitas. Gildo de Freitas, o Rei dos Trovadores. E aqui encontramos com destaque capítulos dedicados à relação de Gildo de Freitas com Teixeirinha. Sabemos que ambos dispararam suas carreiras simultaneamente e que foram parceiros e que atuaram juntos, até que depois cada um seguiu o seu trabalho individual, chegando a um momento em que parecem pelo menos ter rompido relações e passaram a brigar através da música. Vamos falar um pouco sobre essa polêmica. Teixeirinha garantiu que a guerra começou a partir de um convite do próprio Gildo. Foi uma combinação que fizemos na amizade em segredo, não era para ninguém nem amigo saber. Eu não aceitei a princípio, depois ele me conversou com aquele jeito dele, sempre calmo. Se eu estava estourado nos nervos, começava a contar aqueles causos dele, de brigas do passado, e eu acabava dando risada. Então um dia fez uma música para mim e eu respondi. Ele me disse, deu certo, agora vou começar a vender bastante discos. Mais tarde eu quis parar e ele me convenceu a continuar com a história. E aí se foram. Em cada disco era um ataque e uma resposta de ambos os lados. Para todos os efeitos externos, Gildo e Teixeirinha haviam se tornado inimigos. E como sempre acontece nessas situações, os boatos campeavam soltos. Sem planejar isso conscientemente, o que eles estavam fazendo era uma trova através dos discos. Embora Teixeirinha diga que nunca chegaram a se desentender, de fato, quando pensavam que a gente ia se matar é quando a gente se encontrava e ia tomar uma cervejinha sem ninguém ver e tratava outra. Mas a verdade é que a peleia começou a ficar cada vez mais contundente e no fim das contas eles acabaram acreditando na briga. Gildo era especialmente ferino, atacava Teixeirinha em seus pontos vulneráveis. Não era mole, não tinha meias palavras. Imagine que ele chamava o outro de falador, ignorante, qualificava-o como homem da tua laia e cantando dizia que cachorro que late não morde, para arrematar falando em seguida, todo Guaipeca é barulhento. Quem estivesse por fora dessa história tinha mais era que sair da frente. Em especial depois de ter ouvido a resposta da adaga de S, onde Gildo chama Teixeirinha de gaúcho fingido, diz que ele diz que briga com 10, mas não briga com ninguém, e por aí afora. Começa a música anunciando mortal. Abre o olho aí, Nanico, que lá vou eu. E fuzila no primeiro verso. Qualquer lata enferrujada se enche de pedregulho, se solta a ladeira abaixo, ela também faz barulho. Só comigo tu não faz que eu não vou no teu embrulho, eu não arroto grandeza, sou cantor da pobreza e tenho raiva de orgulho. Ao dizer que eles nunca se desentenderam, de fato, Teixeirinha cai em contradição, pois logo em seguida recorda. Fofoquearam nossa vida, quiseram fazer nós ficar de mal. Eu até fiz uma letra mais forte para ele, que foi cachorro velho, mas senti que estava forte demais, eu não devia ter feito aquilo, pois ele tinha sido um amigo muito bacana. Gildo foi impedido de colocar no ar a resposta cachorro velho. Segundo alguns, a censura proibiu, segundo outros, a direção da gravadora achou forte demais. Nessa resposta, que chegou a ser gravada, e hoje ninguém sabe onde anda a fita, Gildo falava de Mary Terezinha para atacar o Teixeirinha. Depois houve uma trégua, Gildo falou com simpatia, mas não sem ironia, de Teixeirinha na música Baile dos Cabeludos, e o ex-parceiro deu o troco em outra música falando bem de Gildo. Aí Gildo quis provocar de novo, e num dos últimos discos que gravou fez Que Negrinha Boa. Vou bater no Teixeirinha por andar de olho nela. A resposta estava pronta quando Gildo de Freitas adoeceu com gravidade e o Teixeirinha resolveu tirar os palavreados da réplica.

aí a briga e as provocações que nunca passaram do terreno da música, da arte e da venda de discos, naturalmente. Teixeirinha, Relho Trançado, Gildo de Freitas, venha comigo, Mariquinha. Vamos para mais um intervalo e já voltamos. Música.

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1: 7 e 8.
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1: Esta voz é da Maria Luísa Benítez, com quem estaremos nos encontrando, se Deus quiser, no próximo dia 9 de agosto, quando, no decorrer da FENACAN em Santo Antônio da Patrulha, estaremos recebendo o troféu Imortais, junto com outras 26 celebridades da nossa cultura gaúcha. Já quase no arremate do programa, quero uma vez mais agradecer as emissoras que transmitem o Campo Afora, nominando-as de alto a baixo: Rádio Aliança de Porto Alegre, Rádio Blau Nunes de Santa Bárbara, Caçapava de Caçapava do Sul, Camargo de Camargo, Chimarrão de Caxias, Rádio Comunidade de Viadutos, Delta de Bagé, Difusora de Arroio Grande, Difusora de Bagé, Fronteira Missões de Santo Antônio das Missões, Agaçu de Erval, Ideal de Formigueiro, Itapuã de Viamão, Jaguarão de Jaguarão, Líder de São Borja, Menina de Balneário Camboriú, Metrópole de Gravataí, Mirante de Roque Gonzales, Montenegro de Montenegro, Nativa de Santa Maria, Nativa Zona Sul de Rio Grande, Pampa Nativo de São Miguel do Oeste, Pampiana de Chapecó, Pejuçara de Pejuçara, Querência de Livramento, Santiago de Santiago, São José de São José Santa Catarina, São Luís de São Luís Gonzaga, Terra Livre de Hulha Negra, Tropeiros de Curitibanos, Upacaraí de Dom Pedrito, Aragana de Porto Alegre, Camperiada do Sul de Rodeio Bonito, Capital de Luiz Eduardo Magalhães, Bahia, Chimarrão de Caxias do Sul, Embalo Jovem de Goioxim, Rádio TV Mais de São Leopoldo, mtgpc.net de Brasília, Nação Missioneira Santo Ângelo, Pampa Nativo de São Miguel do Oeste, Pátria Gaúcha de Pelotas, Periquitos de Caxias do Sul, Play da Serra de São Joaquim, Santana de Santana da Boa Vista, Sinuelo da Querência de Lages, Terra Gaúcha de Santa Cruz do Sul e Rádio Web Viamão de Viamão. Obrigado pela confiança de colocarem nosso programa num dos espaços da sua emissora.
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1: Macedinho e João Volmar são dois grandes nomes da arte da trova gaúcha. Hoje são nossos convidados, Macedinho e João Volmar, numa trova no Mi Maior, trova galponeira, com o tema Professor. Dale gaita gaiteiro, dale verso, Macedinho e João Volmar.

0: boa. Esta é uma classe divina. E eu sou professor da trova, manjo dessa disciplina. Porque a arte da rima, trovador nenhum ensina.
1: Último verso, João Valmor.

Eita, na hora de fechar a porteira de mais este campo afora, digo um verso bem bonito, digo adeus e vou embora. Muito obrigado à emissora que nos acolheu mais uma vez, muito obrigado aos colegas profissionais da comunicação e da técnica, muito obrigado à Fida de Caçapava do Sul, nossa parceira nesta jornada. Adeus, nosso Pai Todo-Poderoso, que nos deu saúde para estarmos aqui novamente. E fica o convite, com um abraço, com os dois braços e só coisa boa, para o próximo encontro semana que vem, mesmo dia, mesma hora, mesma emissora. Graças, até.

As estrelas pediram. Pediram um espelho para Nosso Senhor. O Senhor, surpreendido, estranhando o pedido, chamou por Maria. As estrelas pediram. Pediram um espelho para a Virgem Maria. Maria, tão boa, cortou do infinito um pedaço de céu. De um pedaço de céu, ela fez a lagoa. Ficou um buraco no forro do céu. Chamando Maria, lhe disse o Senhor: remenda o meu céu, que a ideia foi tua. Maria, sorrindo, rasgou o seu manto e pregou no infinito o remendo da lua. Lagoa. Cis Maria de águas claras deitada nos pedregulhos. Espelho grande onde as estrelas tolas vêm ajeitar o véu de lantejoulas durante a longa procissão noturna. Quando ao sol da manhã tu te incendeias, uma orgia de penas te enfeita as areias e o silêncio se quebra a um concerto de pios. A quietude das águas nas praias mais rasas se encrespa de gozo ao buliço das asas, fazendo tremer os teus juncos esguios. Gamela, onde bebem os bichos do campo, nas praias sombreadas por salsos chorões. Gamela de barro, de pedra e areia, tão cheia de água, tão cheia de juncos, tão cheia de flores azuis e aguapés. Lagoa noturna, salão das estrelas. Lagoa de luz, várzea grande de sol. Lagoa dos salsos e das corticeiras, lagoa onde mora o Martim pescador. Lagoa das lontras e das ariranhas, lagoa dos peixes e dos jacarés, que brutos e rudes armando as carrancas espreitam as garças, tão tristes, tão brancas, que cismam em silêncio sobre os aguapés. Lagoa do campo, pedaço de céu.

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1: 7:25.
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1: Prezados fãs e amigos, prestigiados ouvintes, é por essa querida emissora, nossa parceira com o programa, que já estou com vocês. Muito obrigado por sua companhia e o prestígio de sua audiência. Meu fraterno abraço a todos que nos ouvem aqui no sul do país e quem nos acompanha em outros queridos estados brasileiros. Também aos internautas, expresso meu agradecimento. Hoje, final de mês, mais um programa especial, somente musical. Trata-se da Tertúlia Serrana. Muita música para vocês. 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
1: 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Pois bem, senhoras e senhores, gauchada amiga, quem eu convidei para subir e cantar nesse palco imaginário com os serranos, nesta tertúlia serrana de hoje, é um artista nascido em Seberi, aqui no nosso Rio Grande, o qual, depois de uma trajetória como cantor em alguns conjuntos, passou a se dedicar mais efetivamente às composições. Isso a partir de 2022. E de lá para cá, suas criações são festejadas e gravadas por muitos artistas do nosso cancioneiro, inclusive por consagrados artistas e grupos. Ele é um fecundo compositor. O artista de que falo é bicampeão do Ronco do Bugio, Festival de São Francisco de Paula. Foi campeão também do Festival Cante Uma Canção em Vacaria, juntamente com Rico Basqueira, com a música Zé Mendes Tá Vivo. Ele tem mais de 700 músicas gravadas. Como cantor, gravou 6 CDs com conjuntos musicais dos quais ele participava. Em carreira solo, já lançou 5 CDs, tendo o mais recente o nome De Fundamento. Neste ano de 2026, segue sua carreira solo e por vezes vai lançando novas composições nas plataformas digitais. O artista convidado chama-se Dionísio Costa, ao qual dou as boas-vindas e peço que ele saúde aos ouvintes do nosso encontro nesta tertúlia.
3: Buenas, meu amigo Edson Dutra. Prazer imenso estar mais uma vez no encontro com os serranos e poder saudar e mandar um forte abraço aos seus incontáveis fãs, amigos e seguidores pelo Brasil e pelo mundo. E desta feita, tendo a alegria de poder participar da Tertúlia Serrana e aproveitar o espaço, além de agradecer este baita convite, entregar para os amigos as nossas canções e também deixar o contato deste modesto poeta e cantador. 51 98583 8588, a região da Grande Porto Alegre, 51 98583 8588. E um forte abraço.
1: Valeu, colega e amigo Dionísio. Agora anuncio a música Serenata na tua interpretação e em seguida os serranos cantam Eu Voltei. Vai lá, Ganso!

0: Rodamos com Dionísio Costa, dele e do Eliseu Vargas, a obra Serenata. E em seguida, do Raí, na interpretação dos Serranos, essa linda música Eu Voltei. Breve pausa e já já estaremos de volta.
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0: 7:40.
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0: De volta à agradável companhia de todos vocês, queridos ouvintes, com o programa Encontro com os Serranos. 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
0: 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De volta com a Tertúlia Serrana e nosso convidado Dionísio Costa canta Subindo a Serra e depois os serranos com Cheirando a Criolim, e para concluir o bloco, novamente Dionísio Costa canta Gauchesca Parceria. Vai lá, ganso!

nossa rica parceria. Ô, Dionísio Ré, que Deus continue iluminando essa nossa parceria por muitos e muitos anos. E a nossa sincera amizade. Oi, Alete. Forte abraço. Vamos abrir o peito.

ouvimos na interpretação de Dionísio Costa, dele do Albino Manique, Subindo a Serra. Depois, os serranos interpretaram Cheirando a Creolim, composição de Alex Silveira e André Teixeira. E concluindo o bloco, Dionísio Costa interpretou dele e do João Luiz Correia, Gauchesca Parceria. Breve intervalo e logo estaremos com vocês. É a Tertúlia Serrana aqui, por sua Rádio do Coração.

0: 7:55.
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4: Regressando com o nosso encontro, a agradabilíssima companhia dos nossos fãs e amigos, por essa que é a sua rádio favorita, sua rádio do coração. 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
4: De retorno com o programa, anuncio nova música com Dionísio Costa, afamado e consagrado compositor e cantor gaúcho. Ele interpreta Beijo no Sorriso. Depois os serranos tocam e cantam Na Voz da Cordiona e Doutor e Domador. Vai lá, amigo ganso!

0: Levamos aos nossos ouvintes aqui no programa, com Dionísio Costa, dele e do Wilson Paim, a música Beijo no Sorriso. Depois, os serranos se interpretaram na voz da Cordiona, composta por Paulo Ricardo Costa e do William Hengen. E ainda rodamos Doutor e Domador, obra composta pela acordeonista Marinê Siqueira e Celso Brás. Meus ouvintes, em seguida voltaremos com a sequência do programa. Muitas músicas para vocês que nos acompanham aqui na Tertúlia Serrana ainda virão. Tertúlia Serrana, como sabem todos, é essa faceta de final de mês do programa Encontro com os Serranos. Até já.
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2: 8 e 9.
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0: De volta com o nosso encontro sob o prestígio da companhia de todos os nossos queridos ouvintes. 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
0: Voltando com o programa, novamente convido a Dionísio Costa para cantar em nossa tertúlia serrana. E ele o faz com as obras Luz do Meu Rancho e Não Esqueço Aquela Praga. Concluindo o bloco, os serranos interpretam Eu Sou do Sul.

0: Este é o Encontro com os Serranos, hoje com um programa especial, a Tertúlia Serrana.
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0: Rodamos com Dionísio Costa, Luz do Meu Rancho. E Não Esqueço Aquela Praga. As duas músicas de autoria dele e, finalizando o bloco, os serranos interpretaram, do Eldo Saldanha, a clássica obra Eu Sou do Sul. Breve pausa e logo regressaremos com vocês. Até já! Respeitosamente eu peço, permaneçam conosco. É mesmo uma honra tê-los como ouvintes.
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2: 8:23.
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0: O programa Encontro com os Serranos volta à audiência de todos que nos prestigiam com essa amável sintonia. 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
0: Retorno com o programa, trazendo novamente o colega e amigo Dionísio Costa, nosso convidado desta tertúlia serrana. Ele interpreta Todo Mundo Deve Um Pouco. E depois os serranos Nos Varzedos da Fronteira e ainda o vaneirão Fandango no Rodeio em Vacaria. Vai lá, ganso!

0: e do Gonzaga dos Reis, brilhante gaiteiro serrano de São Francisco de Paula, o Vaneirão Solo, Fandango no Rodeio em Vacaria, um entreveiro de gaita aí que vocês devem ter gostado. Meus ouvintes, pequena interrupção e já já regressaremos.
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2: 8:36.
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0: voltando à agradável companhia dos nossos fãs e amigos com o programa Encontro com Serranos. 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
1: Meus ouvintes, trago mais música dos serranos pra vocês. Agora é a vez de rodarmos o chamamê Volver em Guitarra e, em seguida, Vaneira Serrana. Depois, com Dionísio Costa, rodaremos Trancão dos Cola Grossa. Vai lá, ganso!

0: trouxemos a vocês com os Serranos o clássico Chamamê Correntino, Vou Ouvir em Guitarra, obra composta por Roberto Galarza. Depois, Vaneira Serrana, composta por Emerson Francisco Becker Dutra, João Francisco Becker e por mim, Edson Dutra. E concluindo o bloco e o programa na parte musical, Dionísio Costa cantou Trancão dos Cola Grossa, composta por ele e Zilmar Santos. 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
0: 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E até a semana que vem, mais um programaço dos Serranos, por essa grande emissora. Até lá, gauchada do Rio Grande, do Brasil e do mundo.
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9 horas pontualmente, se abre mais uma vez o espaço da Menina FM para a nossa música gaúcha, para a música nativista, para a música do sul, para a música do garrão do nosso Brasil. É mais um programa Rancho de Taura que tem início a partir de agora e Osmar Fernandes vai desejando a todos vocês muito buenos dias, Santa Catarina, muito buenos dias, Brasil, muito buenos dias, mundo velho, você.

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E nesse domingaço lindo, lindo, lindo, tá no meu costado aqui meu amigo Edson, e vamos juntito, né, Edson, até as 13 horas, trazendo então essa mensagem gaúcha aqui no Rancho de Taura. Rancho de Taura é Deus, família, música raiz. Isso é uma questão de identidade, não te esqueça disso, cheiro velho. Vamos que vamos.

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De longe verá uma estampa, guardando a pampa para a nova geração. 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

foi Miro Saldanha abrindo a parte musical do nosso programa de hoje com essa baita letra, né? Perfil Gaúcho, que nos passa um sentimento de amor à pátria gaúcha, a pátria aqui do sul, a pátria do garrão do nosso Brasil, como eu sempre digo. E vamos que vamos em frente, trazendo já um recadito aqui especial pra ti. Ele vai fazer o rancho hoje, pegar a mulher velha, fazer umas compras, abastecer a dispensa. 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Já vamos ver alguns recados que estão chegando para nós aqui no rancho aqui. O pessoal começou bem cedo hoje, né? Começou a ser dito no mas aqui. Vamos ver aqui.

0: Vamos lá, já recebi um aqui do nosso amigo Luiz Alberto, bairro Cordeiros, da cidade de Itajaí. Bom dia, bom dia. Vamos ver aqui outro lá de Caxias do Sul. Clarel, bom domingo, mano velho, bom domingo. Do sol entrando através da janela e eu deitadito aqui esperando o rancho de Taura. Zan, Clarel. É um dia bonito aí pelo jeito. Aqui tá lindo hoje, viu, Clarel? Aqui o nosso litoral, a nossa região é bonita. Mas quando vem esse solão velho aí, fica muito mais bonito ainda, né? E imagina tu que tá aí na Serra Gaúcha aí. Um abraço, um abraço. Saímos de Caxias do Sul e vamos dar um abraço lá pra praia de fora, na Grande Florianópolis. Meu amigo Euclides, buenos dias pra ti. Paulão. É, o Paulão tá, deixa eu abrir aqui. O Paulão acho que tá trabalhando que nem nós, né? Trabalhando, com certeza. Ele trabalha domingo, se atraca lá na oficina lá de lataria e se atraquemos, né? E daqui a pouco ele vai com o Euclides lá na farmácia, para tomar uma, né? Na farmácia. Clóvis Giovanella, CG Transportes da Água Mineral Imperatriz, Primo Véio, já pedi uma música aqui para recordar aqui uma dos garotos de ouro. Bom domingo para ti. Tia Salgado, estamos aqui no canto do galo velho, preparando a pecuária daqui a pouco, com certeza. Bom dia pra você, bom dia pra Vere, bom dia pra família, panetaiada tudo aí, né, tia Salgado? Bom dia. Dona Cícia, minha querida, olha, dizer aqui, ô meu querido, hoje um abraço, um parabéns com carinho pra Sandra, isso, a Sandra fez aniversário na sexta, e a Karina, né, pelo aniversário também. Quando é que fez a Karina, dona Cícia? Eu esqueci, dona Cícia. Depois tu fala aqui, nós vamos mandar um parabéns, né? Pra Sandra, pra minha esposa, que foi muito homenageada aí na sexta-feira. Nós vamos continuar hoje. Se eu não tocar uma música pra ela, ela me surra quando eu volto pra casa. Um abraço aí, tá? Quem mais aqui, deixa eu ver. É, o Bochecha, hoje em casa, com a minha prenda, sintonizado na menina. Um abraço, Zizi, querida. Um abraço. Vamos ver, tem alguns áudios, né? Tem um? Vamos lá, então.
1: Bom dia, Teus Mofinantes.
0: Oi,
1: bom dia a todos, um abençoado domingo para todos.
0: Valeu, velho. Um abraço. Sempre com a gente lá na Grande Florianópolis também. Um abraço muito especial para minha amiga Juralice, meu amigo Evandro, que estão lá nos Pagos de Barra Velha, acordando cedo, tomando um chimarrãozinho dos buenos. Ah, Evandro, um abraço para vocês. A Juralice, que é da nossa diretoria da GTESC, que é a nossa tesoureira e sabe muito de cultura gaúcha, sempre fazendo aí as suas palestras, né? Levando a cultura para quem precisa, para quem necessita de uma orientação. Ela também que é do nosso MTG, né? Um abraço para você, Jura. Um abraço, Evandro. Qualquer hora tem que trazer o Evandro para declamar aqui no rancho, porque o homem declama aí uma barbaridade, coisa de louco. Mais um áudio, vamos lá então.
2: Bom dia, seu Osmar.
0: Opa.
2: Que delícia, mais um domingo maravilhoso com o senhor. É sempre muito bom ouvir as suas palavras. Opa. As suas mensagens. E o nosso Rio Grande sendo homenageado sempre, né? Então, vai mais um abraço para dona Sandra, que ela é merecedora de todos os abraços todos os dias.
0: Obrigado, Selma. Obrigado.
2: E parabéns para ela.
0: Tá, beleza, Salma. Um beijo no teu coração, minha amiga. Ah, dona Cícia já botou aqui. A Karina foi dia 25, foi ontem. E a Sandra na sexta, então. Tá bueno? Tá dado o recado? Vamos trazendo música agora? Vamos botar música na conversa pro programa não ficar muito proseado, né? Nicole Carrion e os Ribeiros cantam pra gente. Lancei até pouco tempo essa música aqui. Vamos repetir: Fio da Meada. E depois Adriano Mendes e Ceceu, Tempos de Antigamente. Essa música, vocês que são mais das antigas, principalmente o pessoal aí da nossa, da área rural, lembra daqueles tempos do interior, da colônia, das plantações dos antigos agricultores. Era tudo ali, né? Na raça, tudo manualmente. Hoje quem vai na festa do colono, quem foi ou quem vai ver um maquinário que tem lá para os agricultores, coisa de louco, né? É a evolução, é o progresso que chegou para ajudar, para colaborar e engrandecer esse nosso país. Mas antigamente não. Antigamente, como eu disse, era no peito e na raça. E essa música do Adriano Mendes e o Ceceu contam direitinho como é que era. Vamos que vamos!

0: E ontem comemorou-se, né? Lá no Rio Grande do Sul, pelo menos, sempre é comemorado dia 25 de julho, o dia do colono e o dia do motorista. Então essa marca foi para todos, né, que escutam nosso programa nesse momento, logicamente os agricultores aqui da nossa região. Parabéns aí pela passagem do seu dia. Tanto que a festa do colono lá em Itajaí, que tá um sucesso, né? Tá coisa lindaça, realmente, uma baita organização, tá comemorando desde quinta-feira, né? Uma grandiosa festa lá no município de Itajaí. Vamos em frente, vamos ver aqui quem tá chegando por cá, já tem áudio, acho que aí, né? Daqui a pouco vamos trazer mais áudio. Goulart, velho, gostou da primeira marca, Goulart? Fala da tua Santana, né? Abençoado domingo aí pra ti também, junto com a tua esposa, com a tua família, ele que é lá de Santana do Livramento, e já mandou um retrato aqui, ó, pilchadito no maço, bem montado, cachorro amigo, mas é uma estampa do Rio Grande. E ele gostou da marca aí da Carrion, né? E do grupo ali, os Ribeiros, né? A Nicole Carrion. Baita abraço, Goulart, o homem da nossa PF. Vamos ver aqui quem mais. Prenda Lu de Joinville. Bom dia, Joinville. Hoje é dia dos avós, mas eu não me lembrei. Eu não tenho mais avós, mas foi o dia da minha mãe também, que minha mãe é avó, né? Mas olha, a voz, amor não se mede, colo que cura, sorriso que aquece, são laços de vida, raízes de afeto, histórias contadas num abraço completo, em cada gesto um mundo de cuidado, em cada olhar um amor consagrado, são anjos na terra, ternura e missão, a voz são eternos dentro do coração. Então tá aí o nosso abraço a todos os avós que nos ouvem nesse momento aqui no Rancho de Taura. Vamos ver quem tá por aqui. Tuti, velho, bom dia, Tuti. Alemão acordando cedo, sempre. Um abração, mano, velho. Um abração. Que o seu dia seja leve, abençoado e cheio de boas escolhas, sorrisos sinceros e momentos que aquecem o coração. Mas tá inspirado, vivente. Vamos com o áudio? Vamos lá?
1: Bom dia, seus Mar, tudo bem? Aqui é o Adriano, presidente do grupo de dança Tertúlia do Litoral. Hoje estamos indo para a nossa sede lá fazer a confraternização dos instrutores.
0: Opa!
1: Passar um dia lá com a turma. Aí passando aí para mandar um abraço a todos que estão escutando seu programa, né? E mandar um abraço aí para todos os membros aí da GTS, que é onde o Tertúlia também faz parte, e dizer que tamo junto, tá? Tertúlia tá sempre junto com a GTS aí, e o que o senhor e a GTS precisar do Tertúlia, tamo aí à disposição, tá bom? E um bom dia a todos.
0: Valeu, Adriano, um abraço para toda a equipe, para toda a tropa do Tertúlia do Litoral. Adriano, me manda aquela música, o Tertuliano. O Glênio, foi o Glênio que escreveu, né, Glênio? Pra nós tocar depois pra vocês, então, comemorar esse dia especial aí, mas um dia tá bem bonito, vai dar pra fazer uma baita comemoração, certo? E bebam com moderação, gurizada, não se atraque muito. Mais um?
2: Mas é que bom dia, barbaridade! Osmar Fernandes, esse menino que carrega no lombo a cultura gaúcha. Osmar Fernandes, sabes melhor do que eu, mas só para repetir, a Semana Farroupilha de Camboriú já está marcada, Sua Excelência Prefeito Municipal, de 2 a 6 de setembro, ali aonde sempre foi, ali no Parque do Colégio Agrícola, né? Para quem não sabe, o Instituto Federal ali, o antigo Colégio Agrícola, vai ser ali de novo e novamente aquela coisa linda e bonita. Então nós teremos irmanado lá, estaremos lá, quem sabe abrindo uma para dar um susto no fígado, né? Tadinho, mas estaremos lá acampados. Osmar Fernandes, será uma honra recebê-los lá no meu galpão, onde tu sabe muito bem onde que é, e aquela comida campeira sempre vai estar em cima do fogão. Osmar Fernandes e todo esse fã-clube da Rádio Menina. Um abraço e fique todos com Deus. E até daqui a alguns instantes, que setembro já está chegando. Não vamos esquecer, hoje nós vamos pedir aquela música para honrar o Rio Grande do Sul. E nós com a mão no peito, olhando o pavilhão nacional. Grito alegretense. Um abraço, irmão Fernandes. Fica com Deus, que Deus te proteja e proteja todos nós. E proteja esses pagos queridos e essas cidades que levaram felicidade novamente no Rio Grande. Que Deus abençoe a todos. Um grande abraço, um grande quebra-costela, Osmar Fernando, tamanho do Rio Grande, que é grande, uma barbaridade.
0: Valeu, Correia! Aquele abraço para ti, bom domingo para você, para Rosane. Um abração, vê se tem mais alguma aqui. Jumenta, também tá lá em Caxias do Sul, tô ouvindo o nosso programa na Serra Gaúcha. Deixa eu ver o que que tu escreveu aqui. Hoje está fazendo 20 anos que cheguei aqui. Olha só. É Santa Maria pro mundo velho. Vou colocar aqui a tua música daqui a pouco então. Tá bom, Tuti? Falando em música, como é que temos com o teu comercial aí, Xê? Tá na hora? Então vamos chamar o comercial, depois nós voltamos.
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1: E estamos de volta com o nosso Rancho de Taura, agora com um recadito louco de especial de Casas da Água.
2: 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Vamos ver que tá chegando o recado aqui, a coisa não para, né? A coisa não para. Ah, o Adriano já mandou a música aqui, depois nós vamos carcar fogo aqui, tá, Adriano? É, deixa eu ver aqui. Tutu, eu já falei. O churrasqueiro Elias Moraes tá lá no Monte Alegre. Bom dia, mano, velho. Estão mateando, né? Mateando e escutando o programa Rancho de Taura, fazendo eco por lá. E manda um baita abraço a todo o nosso fã-clube. Valeu, Elias Moraes. Um abração pra ti. Quem mais aqui? Deixa eu ver se tem mais algum escrivinhado aqui. Tem. A Neuci Vaz, também do nosso fã-clube, pediu uma música lindaça aí, que depois vou mandar pra ti, tá? É... Vida de Cabelos Brancos, né? Para todos os vovôs e as vovós, para comemorar o dia dos avós, então. A vó Cici, eu já falei, mas é parabéns pelo teu dia também, né, vó Cici? Um abraço pra você aí. A Selma também já foi, eu acho que tamo em dia aqui, né? Tem mais um aqui? Deixa eu ver aqui, ó. Ah, tem aqui sim, tem sim. Vamos procurar por aqui, ó. Um grande abraço pra Sandra, feliz aniversário. E gostaria de ouvir a música Milonga, Trago e Assado. Posar agora. Vamos campear aqui. Estamos aqui no Rancho do Tertúlio.

da erva mate mazute, meu amigo Batista, né, da erva mate mazute, um mate bem cevado, pá, que coisa linda esse mate. Lembrando que a mazute é aquela erva que tu sempre tem que ter no teu costado, né? Sempre tem que chegar em algum boliche aí, tiver pra vender. O que é que não tem a mazute aqui? Pois é, não sei. Fala com o Batista. Quem quiser comprar, já liga que eu já passo o telefone dele aqui. Tá bom? Ele tá meio aborrecido hoje, que o time dele foi mal ontem. Mas eu nem vou falar de futebol, porque o meu também tá. Vamos juntar os dois e fazer um só. Ou então vamos criar o Veia lá no, na Arena do Grêmio e no Beira Rio. Acho que é mais, dá mais dinheiro, dá mais vantagem. Dá mais vantagem, né, o Batista? Vai lá em Colorado, tem mais um que tá escrevendo aqui, o vermelho. Mas depois eu mando vou ver o que que ele. Não, deixa eu ver. Já abriu aqui, vamos ver aqui. Ah, também já tá tomando olha, e um mate velho tupetudo, isso eu gostei de ver também, mas um mate tupetudo e dele com a erva mate mazute e pediu mate da esperança. Vamos carcar depois pra ti então, tá, vermelho? Um abraço, vamos com música então, enquanto nós programamos aí a música lá, o Tertuliano, vamos trazer o Tchê Cacareco. Tchê Cacareco, essa música é do Dionísio Costa, Manuel Dionísio Costa, José Claro. E eles gravaram Um Gaúcho de a Cavalo. Esse grupo, o pessoal estranha o nome, né? Mas ele já tem quase 30 anos, né? Tem uns 29 anos já de história. É, foi 28 anos de história, 28 anos de história. Eles são lá da cidade de Maravilha, aqui em Santa Catarina. E tem uma loja lá, tem uma empresa, né? Cacareco. E aí o dono lá sempre gostou muito de música gaúcha e deu um apoio pro seu primo, que era gaiteiro. É o seu Mar Dallagnol. E eles começaram, daí o grupo botaram o nome de Cacareco. Até eu gravei com eles uma oportunidade quando eu tinha um programa de TV. E daí eu disse, mas esse nome de vocês é meio esquisito, né? Tinha Cacareco, né? Não, eles não, mas é em homenagem à loja lá. A loja que nos lançou e ficou Tchê Cacareco. Mas em São Campeiro, viu? A gurizada toca muito. Vinha tocar pra cá antigamente, agora faz tempo que não vem. Depois eu trago o grupo Quero Quero. É um dos mais recentes sucessos aí do grupo Quero Quero. Oitavado no balcão. Oitavado, pra quem não sabe, o Chiro Velho que fica escorado no balcão lá, tomando uma querosena, fica bem solto, né? É o cotovelo no balcão, com as pernas de baixo cruzadas, né? Embaixo cruzadas. É isso aí, fica oitavado lá. E eles fizeram até um clipe, ficou muito bom esse clipe aí do grupo Quero Quero. E a terceira do bloco é Leonel Gomes e Marcelo Olmos, Leonardo Borges. E o tempo título Tempo Bueno. Vamos que vamos.

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0: Então, com o nosso Rancho de Taura, vamos ver aqui quem tá conosco. Rogério, meu amigo Rogério Lourdes, Rogério da nossa PF, mandando um abraço para mim, para o Edson. Bom final de semana, bom domingo para vocês aí também, Taco. Quem mais aqui? Deixa eu me ver. Ah, o Buchecha já mandou aqui, ó, a música Tertuliana também, né? Muito bonita. Vamos trazer agora aquela que eu te mandei, tá, Edson? Depois na sequência ali antes do comercial, né? Letra bonita, né? Tertuliano, nossa herança. A música do Erlo, a letra do Glênio, né? A gaita do Guilherme Goulart e o arranjo do Guilherme Castilho. Ficou lindaça, né? Ficou lindaça realmente, né? Bem aqui no litoral, nosso grupo é tradição. Parceria confirmada que se espalha no salão. Dança velho e dança moço, não importa a geração. Todo mundo entreverado, delixote e vaneirão. Boa, Tertulha, vou. Deixa depois, vou botar inteira essa música aí. Vamos ver quem mais aqui. Vamos ver por cá. Tem dois áudios, né? Deixa eu ver primeiro, vamos ver os. Vamos ver aqui. Aqui o Joaquim, o Joy, né? Joy Valtrique. Relíquia do meu avô. Fica bonita, vamos botar na fila aqui, Joy, velho. Jaraguá do Sul, sempre com a gente. Muito obrigado aí, muito obrigado pela audiência aí, tá? Tem mais um aqui, deixa eu ver. Não, agora é o áudio, então vamos com o áudio.
1: Bom dia, meu amigo Osmar Fernandes.
0: Opa.
1: Estamos na escuta. Estou em viagem aqui, vindo de Barra Velha, indo lá para o nosso encontro dos instrutores com os alunos, nesse dia ensolarado, lindo e maravilhoso. Como Deus é bom, né? Fazer um dia lindo, abençoado. E você aí com esse programa lindo e maravilhoso para alegrar nossos corações. Meu bom dia, meu forte abraço. Escutei o nosso patrão, nosso presidente do grupo, Adriano, que é meu genro. E aqui é o Zé da Cachaça que está falando contigo. Ah, com muita alegria. Sempre participando junto. Abraço, amigo, do tamanho do Rio Grande. E aqui essa música nossa de Tertúlia alegre todos os corações dos tertulianos. E qualquer hora dessa eu vou levar uma cachaça pra você aí.
0: Opa!
1: Beleza?
0: Valeu, Zé!
1: Bom dia,
0: mano. Aí, um abraço. Venha despacito no mar nessa grande festa hoje lá, dessa confraternização do grupo Tertúlia do Litoral. Chegando mais abraço aqui pra Sandra, da minha amiga Débora, tá lá em Penha ouvindo o programa, e ele feliz dia dos avós a todos, em especial ao Rogério, e também pra mamãe dela, pra Lúcia, né? Minha amiga Lúcia. Lúcia, Rogério, abraço pra vocês também, certo? Não vem quem mais por aqui, a coisa não para. Clóvis Carneiro, o país tá bem longe, ah, de Cleveland, né? Manda um chasque pra turma da churrascaria, Cozinha Gaúcha, a minha esposa Cirlei, a dona Benta, né, a Paula e toda a turma que estão na escuta lá em Clevelândia, no Paraná. Tá bem longe, mas a amizade está sempre bem perto, né, Clóvis? Ele que por muito tempo morou aqui na nossa região, em Brusque e Navegantes, né? Um abraço, galo velho, um abraço. Saudade de nós dar uma proseada, né, tomando um chimarrão assim, olhando no grão dos olhos. Faz tempo que não se enxergamos, né, Clóvis? Eu acho que por enquanto é isso, tá? Vamos, tem dois áudios dentro, vamos lá então.
2: Bom dia, nosso amigo Osmar Fernandes, Jaime Santos aqui do Tabuleiro Camboriú, passando para desejar um domingo abençoado para todos nós aí, muita saúde, muita paz. Um abraço para minha irmã Livalma, Monte Alegre, tá ouvindo o programa lá. E toca para nós, Ima do Porco Avé aí. Valeu, um abraço a todos, Deus no comando aí.
0: Valeu, Jaime. Mais um, vamos lá.
3: Bom dia, senhor Mar Fernandes, tudo bom? Aqui é o Gilmar Bordinho que tá falando. Gostaria de ouvir uma música hoje com o Teixeirinha, a Veridiana. Essa música eu acho muito bonita, tá bom? Valeu, oferecer a todos os ouvintes que estão ouvindo o rádio agora aí, tá bom? Um abraço.
0: Valeu, Gilmar, velho. Aquele abraço, mais um.
4: Bem, meus amigos, Mar Fernandes, bom dia. Aqui é o Luiz de Camboriú.
0: Buenas, Luiz.
4: Como é que temos aí?
0: Temos firme que nem prega em polenta.
4: Tranquilito, Osmar. Não tá muito bem nossos times Vitor Gaúcho, não, che. Terminou a Copa e já começamos apanhando aqui já de novo, que vocês.
0: Nem dá pra o falar.
4: Inter véio acabou apanhando que nem boi na canga do Cruzeiro, não, che. Que barbaridade.
0: Ô, de louco.
4: Mas Osmar, toca uma pra nós aí do Grupo Rodeio, Grito da Liberdade. E oferecer pra nós aqui que temos trinchando uma gelada aqui por casa, enxaguando os cabeçotes. Tá eu com o Patoninho, o Valmir Levisca, popular Tuti.
0: Opa!
4: Um abraço, irmã Fernanda, e vamos que vamos enxaguar os cabeçotes. Um abraço a todos os ouvintes da Rádio Menina.
0: Beleza, Luiz?
1: Rancho de Taura.
0: Valeu, a música vamos botar na fila aí, Chiro Velho, que já tem que atender os pedidos de domingo passado ainda. E agora tem um Tuti lá também. Então tem um Tuti polaco lá com o Luiz e temos o Tuti alemão, que é o nosso Tuti daqui, né, Daniel? É verdade, né? Um Tuti tem como dois, Tuti é demais já pra nós. Barbaridade. Brincadeira. Tuti polaco, um abraço pra ti também. Mais um?
5: Bom dia, seu irmão Fernandes. Dia de abraço pra ti, pra quem tá na escuta aí, um bom domingo. Estamos na casa do sogro, estão queimando o osso aí, tomando uma gelada.
0: Opa!
5: Toca qualquer uma do Gil de frente aí pra nós aí. Tá o Galdério, Dona Maria, a minha esposa Cíntia, o Eric, meu filho, e a Sofia. Tá bom? Manda um abraço pra nós aí, que nós estamos na escuta aqui, queimando o osso. Tudo de bom.
0: Coisa lindaça. Esse aí quem seria? Ah, o Robson Breda. Um abraço, Robson. Tem Gil de Freitas hoje sim pra ti, ó. Deixa eu ver o que tá na hora da saudade. Até o Gil de Freitas. Foi um pedido domingo passado, depois eu mando. Foi um pedido do Fernando, lá do Cavaleiro Sem Fronteira. Ele quer escutar aquela história dos passarinhos. Depois eu mando pra ti. Tá bom, Gil? Encerrou-se. Então nós vamos em frente, que atrás vem gente. Vamos trazer a música, então. Muita gente do Tertúlia hoje comemorando. E o Glênio, como eu disse, fez essa baita letra aí, ficou muito bonito. E vamos trazer então, a toda indiada buena do Tertúlia do Litoral. É a música tema deles,
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0: né?
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1: 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Aliás, vou mandar um abraço especial pro Carlos Muniz, e foi aniversariante na semana também, né, Carão? Que Deus te ilumine sempre, sempre, e continuemos sempre firme e forte, né, nessa empreitada da vida aí. Falando de aniversariante, deixa eu ver aqui, a Sandra já está agradecendo aqui a todos que estão mandando mensagem para ela, pelo seu aniversário, muita gente aí mandando aquele abraço para ela, então ela agradece. Mas teve mais aniversariante, nós tivemos o aniversário aí do Diego, meu amigo Diego, da parceria Campeira, baita abraço para você também. E parece que chegou mais alguma aqui ainda. A dona Cici, né, homenageando a Karina, né? Dona Cici homenageando a Karina. Deixa eu ver o que mais aqui. Do aniversário. Acho que por enquanto é esse. Depois eu dou mais uma campeada aqui. Então vamos trazer esse parabéns gaúcho, né? Homenagear essa indiada buena aí. Desse jeito, mais ou menos.
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Então vamos que vamos. E não é uma música só, é o programa inteiro pra vocês aí. Tá bom? Tem uns pedidos então aí. O Clóvis Giovanella, CG, Transportes, Água Mineral Imperatriz, pediu uma dos Garotos de Ouro. Vou mandar outra pra ti deles, tá, Clóvis? É, não é que tu pediu. Barbaridade, tia. Essa é pra ti, ó. Depois eu trago pro Tuti, que pediu o Paulo Garcia, Eu e o Tempo. Eu e o Tempo. E a terceira desse bloco é o pedido da Nelci Vaz, Vida de Cabelos Brancos, Newton Ferreira, canta pra todos os avós. Hoje é o dia dos avós, então, esse de cabelo branco, principalmente, vai pra vocês aí, né? O Salgado, que gosta dessa marca, e ele é avô também, né? Eles são avós, ele e Verenice. Vai pra você aí, galo velho. Vamos que vamos.

0: Aí esse foi o pedido do Tuti, já sai aí o Vida de Cabelos Brancos, é que chegou mais recado aqui, não posso me atrasar muito aqui, né? O Carlos Muniz tá na escuta, o aniversariante, né? Da semana passada, ali, um abração pra você, pra Deise, obrigado pela visita, foram lá em casa também, dá um abraço na Sandra, né, Carlão? Obrigado mesmo de coração aí, tá? Vamos ver quem mais está por cá. O Wagner, Fronteira Cutelaria, a faca que tem nome e sobrenome, que vai trazer daqui a pouquinho música nova, aqui, os lançamentos musicais aí, tá bom? Um abraço pra você, pra Vani e pra gurizada, tudo aí, Wagner. Genuinamente de Camboriú, o vermelho eu já falei, estamos achando aqui o Mate da Esperança. Quem mais por aqui? Beto Fogueteiro, esse não tinha falado ainda. Betão tá lá no Bambuzal, em Itajaí. O Rádio Velho fazendo eco também. Meu amigo Roveder. Roveder Aita, um abraço pra você. E ele manda um chasque pra Sandra, né? A patroa da estância, que com sua hospitalidade de primeira, eu ofereço toda a programação, que é sempre louca de especial. E pedi uma do Carqueja aqui, a música Hospitaleiro. Um abraço pra ti, Roveder Velho. Pra Raíssa, inclusive. Marcelão do Animação. Tá de folga hoje, Marcelo? Já deve ter trabalhado, né? O homem não para também, Animação. Também é que nem a Fronteira Cutelaria. Genuinamente de Camboriú. Aliás, a frase é dele, nós que copiamos, né, Wagner? A frase é do Marcelo, essa aí, ó. Deixa eu ver quem mais por aqui. O Paulão lá da Praia de Fora também homenageando os avós, né? Feliz Dia dos Avós. São Joaquim e Santa Ana, rogai por nós. Tá aí, Paulão. Obrigado. Meu amigo Amaral, um abraço pra você e pra Anne, né? Um abração de todo o coração aí, galo velho. É. Tem mais aqui, deixa me ver. O Amaral que tá fazendo a bailando, tô procurando aqui onde é que tá o baile dele, que agora é mês de agosto, tá chegando, né? Né? Tá chegando o baile em agosto, depois eu divulgo aqui, deixa eu achar, tá? Vamos fazer uma mídia buenacha aqui, certo? Valeu, Amaral. Um abraço lá para Garibaldi, para Prenda Rosane, pediu a música, lancei domingo passado essa música, é bonita, vamos botar na fila aqui, tá, Rosane, que a coisa não tá fácil hoje, aliás, todo domingo, né, que bom, os ouvintes ajudam a gente a fazer o programa, e aquela música bonita, Visitando Meu Compadre, né, do Paulo Costa, ficou boa, o pessoal gostou. A Elaine lá de Pissarras, baita abraço pra ti, ouvindo desde cedo. Tem Rancho de Taura, não é domingo. Valeu, Elaine. Um abração. O Bochecha pediu uma homenagem pra Sandra e pediu a música que eu canto, a música Verso. Vamos campear aqui. Tá bom, Bochecha? Se não campear, tu já manda ela pra mim aqui. Depois eu mando pra dona Sandra lá. Tia Salgado também homenageando a dona Sandra. O meu amigo João. O João da O João da PB Madeiras. Um abraço pra você, João. Um abração aí, mano, velho. E tem mais um áudio, né? Tem três áudios, vamos lá com o áudio, então.
1: Bom dia, seu Osmar. Tudo bem? Girlene do Rio Pequeno.
0: Ô, Girlene.
1: Um abraço pro senhor, sua família e toda a equipe da menina. E pro fã clube aí. Tudo um abração pra essa turma alegre, animada, que sempre estão no grupo aqui. Um posta comida, outro posta uma cachaça.
0: É uma coisa de louco, né?
1: Provoca um outro de longe, né? Eu quero ver chegar de perto como é que fica a situação, né? Né, é grupo? Um abraço pro senhor e toda a família, tá? Eu gostaria de ouvir Teixeirinho com Mary Terezinha, certo? Um abraço, tchau, tchau.
0: Ah, bom. Acho que eu tenho Na Hora da Saudade, tem Teixeirinho hoje também, tem Gil de Freitas, depois vamos carregar fogo aí. E mais?
2: Patrão do Rancho de Tauras, bom dia a todos os amigos que estão na audiência de 100.5 e principalmente os queridos do fã clube. Aqui quem vos fala, táxi 042 e família cortando estradão.
0: Opa.
2: Saindo do oeste catarinense, hoje de manhã saímos de Piratuba, estamos em viagem de volta para BC, vamos parar em Laurentino na casa do compadre Lupo Samai.
0: Aí sim.
2: Lá nós vamos continuar ouvindo a menina pelo aplicativo e almoçar com ele. E em breve, no final da tarde, estaremos em casa. Um abraço a todos. Renato Farias comprovando a audiência em mais um Rancho de Tauras.
0: Valeu, Renatão. Aquele abraço pra ti, o homem do canivete. Me deu um canivete bem bonito de presente. Tem mais um? Vamos lá, então.
3: Bom dia, pessoal da Rádio Menina. Aqui é a Prenda Lu. Hoje quero homenagear todo esse programa aí para nossos queridos avós, que foi eles que começaram. eles que tanto legado nos deixaram, ensinaram tanta coisa, né? Alguns podem conhecer seus avós, outros não. Então eu queria aquela música do monarca, do avô, tá? Muito obrigada por tudo aqui, aprendendo de Joinville.
0: Valeu, acho que a música que ela pediu dos monarcas é o primeiro e o último mate. Muito linda realmente, né, Lu? Mais um?
4: Bom dia, meu querido da Rádio Menina. Gostaria de ouvir uma música bem linda. Se for possível, Barco de Papel. Tá bom? É a Roseli Duarte de Camboriú, do Rio Pequeno.
0: Ô, Roseli, minha querida, bom domingo pra ti. Mais um. Vai, humanidade, o pessoal tá incendiando.
5: Alô, doutor! Bom dia!
0: Opa!
5: Aquele abraço para todos da sua equipe e ouvintes. Viva a vida! JK aqui da Praia do Moçambique, na Ilha da Magia. Deus abençoe. Brasil, família, amigos, liberdade. E vamos pra cima! Só alegria nesse domingão aí! Tá ótima a programação! Valeu!
0: Valeu, galera! Um abraço, um abraço, um abraço! Mais um? Parou-se? Ah, coisa boa! Todo mundo pedindo música, incentivando o nosso programa Rancho de Taro aqui. Isso me deixa louco, defaceiro, inclusive. Então vamos trazer agora aquela que foi pedida pros avós. Já vou mandar, agora há pouco eu toquei o parabéns aqui. Para os aniversariantes e logicamente para os avós e o meu amigo Luiz, o Luiz lá de Camboriú, um abraço para ti, galo velho, tá completando hoje 60 anos de idade. Um abraço para ti, para a esposa. E o Luiz, eu conheci ele tinha cabelo preto, agora ele tá branqueando também e meio careca ainda, né? Ele nem corta mais para não ficar muito, muito branco, mas vai para você então, o parabéns, aquele que eu mandei aquela hora já foi para ti então, tá? E Deus velho te conceda com toda a benevolência, muitas e muitas camperiadas no potreiro da existência. Vamos lá!

0: aí a vida de Cabelos Brancos, foi pro Luizão lá de Camboriú, né? Até a esposa dele nos mandou uma mensagem aqui, estão lá em Botuverá comemorando o aniversário junto com o Samuel, com a Amanda, né? E a música que o Luiz pediu, então tá aí, ó. Um abraço pra vocês aí. A outra vamos botar na fila aqui, tá bom, Luciane? O Maurão, alemão do concreto, um abraço, cheiro velho. Estamos aqui mateando na fronteira, em Três Passos. Bama, tá bem longe. Tá lá na terra da minha amiga Marlene, da Sax Calçados. Olha, mas de ouvido na Rádio Menina, e pediu uma do Baitaca, que o valor que, uma, que a minha mãe tem. O valor que a mãe tem. Vamos botar aqui na espera aqui, tá bom, o alemão? E um abraço, dona Juraci. E ela tá com o brinde da Rádio Menina. Que coisa, foi pra bem longe esse brinde, né? Um abração pra vocês todos aí, pra Simone, pra Isabelinha. É? Um abraço, um abraço. Quem mais aqui? Deixa eu ver. O Olir Brati de Florianópolis, ouvindo o nosso programa. Florianópolis, que esse ano vai ter acampamento Farroupilha. Depois nós vamos dar uma proseada sobre isso aí, né? Coisa lindaça aí. Vamos fazer o primeiro lá na capital, como se diz. Na capital. Eu acho que eu tô legal aqui. Não sei tu, como é que tá o teu lado, Edson. Tamo legal não, né? Porque ainda falta um intervalo aí. Depois nós vamos de música nova aí. Vamos voltar com música nova. Vamos lá.
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1: E estamos de volta com o nosso Rancho de Taura, agora com um recadito louco de especial de Casas da Água.
2: 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Vamos em frente, vamos com música nova então, che? Vamos trazer um lançamento especial aí para vocês.
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1: 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E o caos ali do CG Transportes e da Água Imperatriz, eu falo depois da música, para não ficar muito proseado aqui, ó. Vamos lá então. Essa música ela foi lançada até tempos atrás, de autoria do grande Erlon Pericles Rodrigues.

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Aí então, o lançamento Tenho 400 anos, de Erlon, que dupla, né? Erlon Pericles e Rodrigo Bauer. Os homens são demais. 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Um abraço, Clóvis, vem, Clovinho, Luciano e toda a clovaiada aí da

0: CG Transportes. O Kiko também trabalha lá, né, Kiko? Um abraço, galo velho. Vamos em frente, vamos ver como é que tá. Já escutei um barulhinho que tá chegando mais coisa aqui, ó. Vamos ver aqui. A coisa não para aqui, né? A Luciane disse que o Luiz se emocionou lá com a música Vida de Cabelos Brancos. Mas é bonita mesmo, né? É muito bonita. É linda, realmente, né? Tem mais aqui. O Tuti Velho tá escutando a gente. Mandando um abraço pra Sandra pelo aniversário e também pra todos os avós. Né, Tuti? Obrigado. Obrigado, tio. Obrigado. É, a Nádia. Ô, Nádia, querida, eu falei do teu recado da Sandra. Não escutou? Que rádio tu tá escutando, ô, Nádia? Tem aquela música, como é que é? Que rádio tu escuta, né? Mandei, falei da tua, da Sandra, da homenagem pra nossa rainha maravilhosa. Falei, tá? É, mulher em incrível que não existe outra igual. Feliz aniversário. Mas falei de novo, não faz mal. Mas tu vai levar um bardão d'água. Bota um bardão d'água na Nádia. Ela presta atenção nas coisas. Mais um. Agora deu, Nádia? Abraço, minha querida. Vê se acorda aí, guria. Se acorda aí. 9h44. 44 do Bico Chato. Vamos trazer agora, então, música de festival? Vamos lá. Depois tem mais pedidos, tá bom? Aguenta as pontas aí, que a coisa tem que ir andando. 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Vamos que vamos.
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0: Pois é, então, eu recebi até do meu amigo Pirão, abraço Pirão, não deu pra colocar aqui no sistema daquela música, é a vencedora, né, o festival da virada, fizeram em várias cidades, né, mas domingo que vem a gente roda ela, eu até agradeço, e ele transmitiu com toda a competência, ele e o Macedo sempre transmitindo os nossos festivais, né, eles fizeram em várias cidades. E foi um festival, a gente não vai dizer homenagem, né? Mas foi até muito bonito, porque foi em relação, né? Aquelas enchentes bravas que teve lá no Rio Grande do Sul, né? Tempos atrás, e agora por azar voltou de novo. Tem muita cidade sofrendo lá no Rio Grande. Obrigado, Comaceto. Mas eu vou trazer outra hoje, que é uma música do quarto Cordeiraço da Canção Nativa de 2024, lá de Santa Margarida do Sul. É uma cidade pequena que fica lá pertinho lá de São Gabriel, de Lavras do Sul, naquela região ali, tá? E essa música do José Maurício Rigon, né, e do João Sampaio e do Kid Grande, em memória até dele, ganhou segundo lugar. E quem defendeu foi o Mauro Silva, esse é que tá sendo campeoníssimo aí de festival, né? Ele e o Guilherme Jacques defenderam. Então vamos trazer para vocês Longe do Pago. Vamos que vamos.

0: Aí é o momento dos festivais aqui no programa Rancho de Taura. É difícil, é um shopping de festival, mas tem, pessoal tem. Difícil é ganhar, né? O pessoal tá com outros estilos ali, mas essa ficou bonita, né? Segundo lugar, lá em Santa Margarida do Sul, então, tá aí. É, e o Mauro Silva e o Guilherme Jacques sempre trazem um ritmo mais alegre, né? Mais faceiro, como se diz. 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

0: Vamos em frente, que atrás vem gente. Depois do recado aí da Mazute. Vamos ver quem mais tá por aqui. As coisas não param aqui, a coisa virou. Que bom, que bom. Vamos ver aqui agora. Obrigado. Luiz Alberto, já falei, né, Luiz? Já falei, já falei. Um abração. Ah, Paulinho, Paulinho e a Silvana, tu ainda moça lá em Gaspar. Ô, oh, Paulinho, velho, aquele abraço pra ti. É boa viagem aí, bom devagarinho, devagarinho que chega do mesmo jeito. Lá de Brusque, meu amigo Boco, manda um abraço, né? Pra aquela turma buenacha que tá acendendo, né? O projeto Taureando, o Boco de Brusque, domados no serviço. Vamos botar aqui na vez aqui depois, tá bom, Boco? Um abraço pra ti, pra toda a tua família, pra toda a tua família. Ah, tem mais um áudio, eu acho, né? Tem dois áudios, né? Vamos com o áudio.
1: Bom dia, Rádio Menina. Bom dia, aqui quem fala é a Gaúcha do Tabuleiro.
0: Opa!
1: Tô passando pra pedir a próxima música aí pra mim e oferecer pra minha filha Salete, minha neta Beatriz, Renata e Nataniele. Que Deus abençoe vocês aí da rádio aí, ó. A próxima música que vocês vão tocar, eu tô oferecendo pra elas e pra mim também, que tô de aniversário amanhã.
0: Opa!
1: Mais um aninho de vida.
0: Ô, Gaúcha.
1: Que Deus proteja essa rádio aí, que sempre traga alegria pra nós na nossa casa.
0: Que bueno, que bueno.
1: Um ótimo dia. Um ótimo dia pra vocês aí. Que Deus cuida de vocês.
0: Então tá bom, Salete. Vamos te mandar um parabéns aí e vai o restante do programa aí pra ti. Um parabéns pra ela lá do Bairro Tabuleiro, família reunida, que coisa bonita, que coisa linda. Vamos lá! Vivo!

E vamos de música, então, vamos de música. O Glênio Bochecha, ele e Azize, homenageiam a Sandra. Então, nós queremos escutar o verso. Nós queremos que tu cante o verso para tua esposa Sandra. Pois então, nós vamos trazer, né, Bochecha? Tua palavra é uma ordem. Tua palavra é uma ordem. Vamos mandar lá pra mulher ver essa marca tua, essa parceria que a gente fez, que ficou bonita, graças a Deus, né? Então eu fico feliz de poder agora cantar, então, e para homenagear a Sandra, em nome de toda a nossa família, né? De toda a nossa família, da minha mãe, né? do meu filho, do Camilo, da Tita, do Chico, do Juliano, da Aline, da Dona Isabel, do Quininho, é toda a família, a família Lutemberg, né? Essa música aqui é do Glênio, como eu disse, do querido Bochecha, os arranjos aí do Juscelino Machado, Felipe Sabani, Regis Reis e Cássio Figueiró. A declamação é do Glênio. Então vamos trazer o verso, e depois a Sandra pediu, e ela gosta muito de uma música, até faz tempo que eu não rodo aqui, essa música veio lá do Festival de Vacaria, se eu não me engano foi no ano de 2014, essa marca. E a Sandra gosta e tem que mandar, porque senão você já sabe o que acontece comigo quando eu chego em casa, né? Ela fica assim, nervosinha, se eu não mandar a música pra ela, né? Mas então nós vamos trazer de Quando a Flor é Gaúcha. Vamos que vamos!

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0: pedido da dona Sandra, da minha esposa aniversariante da semana aí. A música foi da Daphne Magnus, né? Eu até troquei o ano aqui. Essa música foi do ano passado. Eu confundi porque tinha aquela outra menina que cantava, a Luísa Barbosa, né? Aquela que foi lá, acho que em 2014. Não lembro bem também. Mas a Daphne foi recente. Esse festival foi do ano passado. Uma letra aí do Clodoveu Pinto Júnior, do Clodinho, como eles dizem, hein? Clodinho Pinto. E uma chacareira. Gostou, Roveder? O que achou da chacareira? O Roveder é um baita dançador de chacareira. Olha que ele e a Raíssa saracoteiam quando vem uma chacareira, né? E, inclusive faz apresentações por aí. Tá bueno? Vamos que vamos. Agora são 11 horas e 5 minutos. O tempo voa aqui nesse rancho de Taura. Aliás, o tempo voa em nossa vida, né? Que coisa de louco. Vander, velho, um abraço, Vander. Olha aí, ó. Tava sem ter o contato, deu um apagão no meu celular. Aí eu pedi pro Juan e agora já consegui. Manda aquele abraço pra Sandra. Um abração e manda um abraço pro Hans, inclusive, tá? Quem mais aqui? Deixa me ver. Diz a Nádia aqui, ó, já queria matar o Edson, pensei que ele não tinha colocado meu alô, né? Mas ela cochilou mesmo, viu, Edson? Foi bom esse bardão d'água, ela disse que ela tava cochilando, né? Mais um? Então tá, mais. Aí, esse aí, o Edson disse que é por conta dele, já que tu ficou brava com ele, tá, Nádia? Meu amigo Chico, o Chico da nossa PF, um abraço pra você, pra esposa, obrigado. Vamos pra mais longe agora? Olá, pra Uruguaiana, Silvia Ceruti, mandando um abraço pra Sandra também, e aí especial, logicamente, pro amigo Tuti, né? Um abração. Bom dia, Uruguaiana. Bom dia, Uruguaiana. Eu acho que eu tô ficando por aqui. O Elias também, um abraço pra mamãe Sandra, né? Que me adotou como filho na minha volta a BC. E foi mesmo, né? Eu tenho dois filhos, assim, que são mais velhos que eu. É o Elias e o Romeira. O Romeira lá em Pissarro. Ele chama a Sandra de Mami. Mami, né? E o Elias agora também é a Mami. A Mami Sandra, né, Elias? Abraço, mano, velho. Um abraço. O Bochecha diz, a gente sabe o que acontece contigo caso tu não toque a música que ela gosta. Valeu, Bochecha, mais uma vez um abraço pra ti e pra Zizi aí. Nilson Fleck já diz tampão uma braminha aqui, né? Uma braminha e uma querosenazinha também, né? Ele pediu o Vento Negro. Opa, vamos ver se dá tempo hoje, galera, velho. O Vento Negro é a música dele, ele gosta muito, né? O vento já tá quase branco, mas é linda essa música, viu? É linda. Tem toda a razão. Nilson, futebol, né? Vamos ficar quieto, né, Nilson? Ninguém vai falar nada hoje. Nossos times estão mais feios que congestão de torresmo. Deus livre. Falando em braminha, o Regis lá do Rancho Vorregis está de dieta, né? Está fazendo uns implantes lá com o Dr. Wagner, né? E está proibido de beber. Tem que tomar os remédios lá. Mas deve estar difícil, né? O Ivan também sofreu. O Ivan, acho que não. Eu acho que o Ivan já voltou, né, Ivan? Tomar uns querosenazinhos ou não? O só está na sem álcool, né? Deve estar ainda na sem álcool também. Tá se cuidando, e nós temos que se cuidar, nós que somos meio velho mesmo, temos que se cuidar. O Roveda já quer o nome da chacareira, já passa aí pra ti, tá? Já fiquei coçando o pé, diz ele, fiquei coçando os pés, é bonita realmente, né? E manda pra ti depois, tá, galera? Dois áudios, vamos lá então.
1: Bom dia, seu Edson, quanto tempo, né? Então... Bom dia, seu Osmar Fernandes. Opa. Que domingo abençoado.
0: Lindo.
1: De sol maravilhoso. Só passei para dizer que estou ligadinha, as músicas são ótimas. Todo domingo eu escuto o programa, é muito bom.
0: Que bom, Maria Luísa.
1: Então tá. Um domingo abençoado a todos vocês, o pessoal do fã-clube e suas famílias também, tá? Ah, seu Osmar, parabéns pela sua esposa, fez aniversário essa semana.
0: Obrigado.
1: Parabéns para ela, tá? Beijo.
0: Valeu, Maria Luísa, minha querida. Um abração. Que mais? Mais um.
2: Dia, Osmar Fernandes, a Sally aqui de Itapema, curtindo essa programação maravilhosa. Ô, da menina no domingo de manhã. Só música boa. Curtindo o programa que tá todas as músicas lindas.
0: Tá bom, Sally. Sally, não sei se tu escutou o final do programa domingo passado, mas tu foi a ganhadora do brinde, Sally. Ali da minha amiga Marlene, de Saques Calçados. Tu ganhou uma bolsa, guria. Eu acho que tu nem escutou o final do programa, né? Eu sempre sorteio no final. Então tu foi contemplada, dá tempo. Tu, qualquer coisa, tu manda um recado aí pro Edson. E nós vamos te informar depois o endereço bem certinho quando vier pra Balneário. Itapema e Balneário aí grudadinho, né? Bem pertinho. Aí tu pode pegar uma bolsa, brindaço lá da Saques Calçados. 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Certo? Daqui a pouco tem momento da poesia crioula, tem momentos gaiteiros. 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E eu assino embaixo. Vamos faturar? Vamos faturar e depois voltamos então com a nossa invernada da poesia crioula.
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0: Vamos que vamos, daqui a pouco tem momento do nativismo. Hoje nós vamos destacar o cantor Antônio Gringo, lá de Rodeio Bonito. E tem música bonita com Antônio Gringo. 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Valeu, Marlon, velho. 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Olha em frente, Edson. Vamos trazer então a invernada da poesia crioula aqui no Rancho de Itaora.
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0: E é PB Madeiras e faz anos, né, meu amigo Valdo? 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Falar em poeta e declamador, um abraço pro Edgar Soares, que ele também fez uma baita homenagem pra Sandra. Enviei pra ela, tá, Edgar? Um abração, mano velho, obrigado. Vou mandar essa poesia aí pra ti, certo? Não é das tuas, mas eu sei que tu gosta desse bloco especial aqui no nosso programa, né? Então, em nome da PB Madeiras, Isolato e Brustolim, nós vamos destacar hoje uma poesia do Romeu Weber. Porteira fechada, não se vê ninguém voltando. Esse é o nome. É um verso até triste, né, de um peão que viu durante toda a sua pobre vida, né, a sua existência, várias porteiras se fechando. O autor dessa poesia é o Moisés Silveira de Menezes. Vamos que vamos?

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Agora, a do coração. Já não sentia mais nada. Não sentia nem sofria. Nada sabia dizer. Nada podia fazer. Vivendo assim retirante, se esvai repartida a vida. Um mundo posto de lado, outro deixado para trás. Uma hipoteca vencida, o patrão perdera o campo.

0: vida fechara-se para João Guedes. O campo agora é passado, à frente um futuro incerto. Vendeu um resto de safra, mulher e filhos por diante, garrou a estrada do povo com jeito de nunca mais. O luzeiro da cidade atrai homens como insetos, sem perdão. Depois os larga para o lado sombrio da vida. A infância, uma pandorga sem sonhos para voar. Inocência aprisionada no sinuoso dos becos. O tempo jamais permite descaminhar o caminho. Talvez por isso na estrada não se vê ninguém voltando. A charla com outros párias na pulperia tardinha. Recuerdos de um braço forte de fazer parar uma armada campeã das aspas de um touro. 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
1: Barbaridade, né? Poesia lindaça e triste, né? Tristes versos ao peão João Guedes. Com certeza isso existiu, né? Que o Moisés Silveira de Menezes não ia inventar uma história dessa, né? Porque os nossos poetas não são inteligência artificial. Eles botam a alma, o coração na ponta da caneta, né? Então tá aí muito lindo realmente. Romeu Weber também declama, que é uma coisa séria. Verdade. 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Vamos em frente, meu amigo Edson. Agora tu tá quase em dia no teu comercial aí. Vamos trazer uma de gaita? Vamos trazer um momento dos gaiteiros, já falei aqui que é do Espaço Brahma, o oferecimento, Espaço Brahma BC, chope menos 8 graus ali no Food Park Periquito. E agora vamos trazer uma marca, então. Vamos trazer uma marca só tocada.

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1: Domingo passado, meu amigo Marcos Gerardi, o Marcão, aquele abraço pra ti, aqui do centro de Balneário Camboriú, pediu uma milonga, não deu tempo de tocar milonga pra ele. Eu sei que ele gosta de música só tocada também. Às vezes ele pede aquela dos Serranos, como é que é, Marcos? La Punhalada, né? La Punhalada. É, enquanto ele pede essa. Mas eu vou trazer uma milonga só tocada então pra ti. Milonga do Coração. Um dos clássicos da milonga. Essa música é da gaiteira, da grande acordeonista, a rainha do acordeon, né? A Jeanette. Ela tinha dupla com Nelson e Jeanette. E foi gravada muitos anos atrás. Até a qualidade, assim, não é daqueles estúdios mais antigos, né? Mas essa música marcou. Eu era gurizão, eu me lembro. Nós tínhamos um locutor lá que apresentava os programas gaúchos. Antigamente, eu sempre gosto de falar isso, as rádios tinham um auditório, né? Era programa de auditório. Não todas, né? Mas lá em Juiz tinha auditório. Por exemplo, tinha o programa na Rádio Repórter, que parecia um cinema, em tamanho menor, é lógico, com aquelas cadeiras de cinema, tudo para os ouvintes ir lá assistir, os artistas cantar. E a Rádio Progresso não tinha esse tipo de cadeira, mas era uma sala grande, daí o pessoal ficava lá, arrumava umas cadeiras lá, ficava de pé, mas era de auditório. E aí o locutor disse: olha, eu quero saber quem é, quando lançaram essa música, isso é dos anos 60 ali, mais ou menos. Aí ele diz: eu quero saber qual é o gaiteiro que vai tirar essa, que é bonita essa milonga, quero ver quem é que vai tocar essa milonga, qual é a primeira dupla, o primeiro trio aí, o primeiro gaiteiro que vai tocar. Nunca esqueci disso. É Nelson e Jeanette. Então, Marcão, depois o Borguetinho, acho que gravou, outros artistas, outros gaiteiros, mas eu vou trazer o original pra ti, galo velho. Vamos que vamos.

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1: E estamos de volta com o nosso Rancho de Taura, agora com um recadito louco de especial de Casas da Água.
2: 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Vamos ver como é que tá os recados. Eu vi que estão apitando esse negócio aqui, ó. Vamos ver aqui, ó. Ah, meu amigo Regis, lá do Bambuzal, vizinho do Beto Fogueteiro, chegando aqui no pedaço, né? Bom domingo, pra lá de especial pra ti, chimarrão na mão, sorriso no rosto e o resto é troco. Zai, galera, velho. Um abraço, um abraço. É, o Ivan, velho, aqui, deixa eu ver o que o Ivan escreveu aqui de novo. O Ivan já deu o seu bom dia, bem cedinho, né? É... Vou ver aqui, Ivan. Eu não... Vou ver se eu encontro aqui. Eu nem sabia que eu estava te devendo essa marca aí. Mas vamos campear aqui. Vamos campear. Tu fica fry e não se escapa.

0: Bueno. Boa semana que se inicia e até no mais, galera, velho.
1: E não aproxima, Miro, velho. E ó, prepara o canto alegretense. O Miro falou de música antiga aí, querência amada. Canto alegretense. Porque eu quero fazer uma homenagem de aniversário pro meu sobrinho, pro Sonic, casado com a Marielle. Um abraço pra ti em nome de toda a nossa família, Sonic, tá? Das tuas filhas lindas, né? Da dona Bela e do Quininho, né? Que é o teu sogro. E aí o Sonic que é o gênero que o Quininho mais gosta, né? Só tem ele, então tem que gostar mesmo, né? Então, e a Sandra também me falou que quem teve de aniversário ontem foi a Dalva Garcia, amiga de longa data, Dalva Garcia querida, né, dos tempos ainda da Rádio Camboriú, esposa do meu charado, seu Osmar, que já se foi, né? Osmar Sapateiro já nos deixou, mas a Dalva tá aí firme e forte, lá de Panambi, é bem vizinha de Juí lá. Então, parabéns, é pra vocês agora, viu, Sonic, viu, Dalva? E mais ou menos desse jeito aí,

Mas como tem gente aniversariando nesse tal de mês de julho, né? Coisa de louco, coisa de louco. Então vamos mandar o Canto Alegretense, que eu já falei, o pedido. O pedido é do Correia, né? Nosso amigo Correia. E vai pro aniversariante, pro Sonic, porque ele é do Alegrete. E todos vocês que são do Alegrete agora vão se sentir homenageado aí na voz, então, dos serranos. Tá bom? E depois o Vermelho, meu amigo Vermelho, pediu o Mate da Esperança. Vamos pialar o Delcio Tavares para cantar essa marca para ele também. Vamos lá.

0: Vamos com o nosso Rancho de Taura aqui na 100,5 Medina FM. Um pataço de som no ar. Vamos ver o que mais chegando. Recadito aqui. Bom domingo para todos nós. Manda um abraço para a esposa Jane, os filhos Paulo Sérgio, Isadora. O canto alegretense cantávamos quando saímos de férias em direção à Lagoa dos Patos. É o Adriano, acho que é o Adriano Leotti, né? Se não me engano. É? Esse é o sobrenome, deve ser o Adriano Leotti, sim. Valeu, galera. Um abraço pra ti. Um abraço pra ti. O Wander aqui mandando aquele abraço pra Dalva. Parabéns, já foi pra minha amiga Dalva Garcia, querida, em nome de toda a minha família, né, Dalva? Também pra ti a música. Vamos ver se vai dar tempo. Ele pediu uma da terra da Dalva, que é dos três chirus, né? Que são de lá, das Panâmbias. Das Panâmbias, como a gente dizia. O Nádia, eu vou te mandar a música. Essa música ela não tem. Ela deve ter no festival. Festival aqui, eu cantei no festival aqui em Balneário Camboriú, mas eu vou mandar ela pra ti depois, tá? Foi alguns anos que nós fizemos essa marca. Eu fiz a melodia e o Bochecha fez a letra. Tá? E mandou um retrato bem bonito aqui, eu e a mulher velha aqui. Vai, né? Quem mais aqui? Deixa eu me ver aqui. Não sei se é o Leote, mas vai o Adriano. Adriano vem. Tá aqui, Adriano. Tá. Quem mais? Clair Duarte. Um abraço pra você. Ele e a Laura, sua filhota, estão indo lá na festança, no almoço lá do Tertúlia. Grande barbeiro, cabeleireiro. Tá com o cabelo bem penteadinho hoje, né, Clair? Tem dia que tu anda com o cabelo, parece uma calopsita, tudo alvorotado. Alvoroçado, quer dizer, né? Então, Laura, um beijo pra ti, querida. Boa festa aí pra vocês. Tem mais aqui? Deixa eu me ver. Eu acho que fiquei com a agendinha aqui. Edson, como é que tá o nosso momento do nativismo? Bom carcar fogo? Vamos lá?
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Daí alguns sucessos do Antônio Gringo, esse músico, cantor, instrumentista, compositor, apresentador de programas de rádio e televisão. Ele nasceu em Rodeio Bonito, lá no Rio Grande do Sul, uma cidade pequena ali. Ele, cidade ali perto daquela região ali de Frederico Westphalen, por lá. De origem camponesa, o Antônio Gringo tem uma longa história na música nativista. Ele começou a tocar aí nos anos 70, teve um grupo muito, muito famoso, Antônio Gringo e os Quatro Ventos. Olha o que eles tocavam em festival, era uma coisa muito séria, viu? E bailanta também, festanças por todo o sul do Brasil, né? Por mais de 20 anos aí. Festival, então, ele teve inúmeras premiações com as suas músicas autorais e também com parcerias. Essa que foi a primeira que eu toquei, Cativeiros, foi um grande sucesso dele, né? E está sendo cantado até hoje. Enfim, ele por ser agricultor, né, o seu coração ainda pulsa forte sobre essas temáticas, né? Ele sempre defende muito os colonos, defende a terra, defende a roça, defende a vida camponesa nas suas composições. Então tá aí, ó, vários discos gravados e hoje tem mais de 20 discos gravados, né? E sempre preocupado com a música raiz, tanto no resgate como na criação de novos trabalhos. E vamos trazer agora 3 inteiras, então. Vou mandar para vocês que gostam da música e falam um pouco mais do interior, esse negócio tudo, né? Vamos lá então, Edson. Agora vamos pialar Canto Interior. Depois uma valsa muito bonita que se chama Solito na Madrugada. E Meu Cafundó. Meu Cafundó. Vamos que vamos.

0: Aí o nosso especial hoje, então, o momento do nativismo com Antônio Gringo cantando as suas raízes, as nossas raízes. Né, Sarapico, velho? Sarapico tá na escuta, chegou meio atrasado também, Sarapico. Já homenageamos bastante os colonos aqui hoje. Depois eu vou trazer uma do Gil, tem uma hora da saudade com o Gil de Freitas. Eu vou mandar pra ti então, tá, Sarapico, velho? Mas por esse atraso aí, nós vamos ter que carcar um bardão d'água nele. Mas daquele cuidão, quero ver. Guarda aí, Sarapico. Mais um. Agora, cara. Esse é pra tu aprender, não chegar atrasado. Tá? E tá lá no seu recanto, lá no rancho do Sarapico. Coisa linda lá. Um mate velho tupetudo. É pra matar de ontem. Barbaridade. Ô, Nádia, querida, Nádia, mandou uns retratos, eu e a Sandra aqui, mas fiquei bonito. Fiquei não, né, Nádia? Fiquemos. É. E fiquemos não, porque nós semos. Nós semos bonitos, né? Querida, um abraço. Nossa presidente do fã-clube. Vamos ver quem mais. A turma do Fosqueiro, o Clóvis, tá, me mandou um vídeo aqui. Tá lá o Kiko Fosqueira. Fala o nome de quem tá aí, Clóvis. Mas não grave vídeo que eu não consigo abrir toda hora aqui. Se tu digitar é melhor. Fosqueira, aquele abraço. Faz tempo que não vou por aí, né? Qualquer hora vamos passar e tomar uma querosene aí também contigo. Certo? Ali na. Meus amigos aí da 4ª Avenida. Eu acho que fiquei em dia. Tá com o teu comercial agora, né? Então vamos fazer o seguinte, tu chama o teu bloco, mas nós vamos chamar também os comerciais gravados aí da Terra Brasil, que vai trazer daqui a pouquinho aí o momento do vocabulário gaúcho. 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PB Madeiras do Valdo e também Rau em Baterias do meu amigo Marlon. Aí tu vai com o teu comercial direto aí.
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1: 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Meu amigo Edson, vamos matar a saudade? Vamos trazer música da saudade agora? Como é que tu tá aí com todos? Pode ser? Vamos lá então.
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1: Então vamos com duas marcas para matar a saudade. Essa aqui é um pedido de domingo passado do Fernando, do Cavaleiro Sem Fronteiras. Vou mandar pro Sebastião Prestes, que gosta dessa marca. O Sarapico pediu uma do Girdão, de 1964, 62 anos atrás. Ele gravou História dos Passarinhos. História dos Passarinhos. E depois, Bandeirinha da Saudade, Os Mirins, 1977, 49 anos. É um pedido antigo do Everaldo, lá de Itajaí. Ô, Everaldo, velho. E vou mandar essa bandeirinha pra você. Não é bem a bandeirinha que ela gosta, mas vai pra ti essa aí. Tá bom, guria? Vamos mandar pra ti, então. Desse jeito, sempre com sacos calçados.

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Deixa eu ver agora aqui como é que eu tô com o meu recadito aqui, que a coisa vai, tá voando hoje o tempo. 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

Vamos mandar um abraço pro Taquara lá em Blumenau. Ô Taquara, velho! Agora que eu entendi aqui o teu recado, ele pediu uma música do Formiguinha, que foi um grande trovador. Hoje não vai dar tempo, Taquara. Mas eu vou mandar pra ti domingo. Eu sabe que eu gosto dessas coisas antigas, né? Um pedido do Teixeirinha, com a Mary Terezinha, hoje aqui nós toquemos de tudo, não tem problema. Então, Taco, vou falar pra vocês agora do pessoal que traz as músicas novas. Também, porque tem que ter música nova, né? Eu sempre trago os lançamentos musicais. Gosto das velhinhas, claro que gosto. Mas as novas estão sempre aqui no nosso repertório também. 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Tá bom? Tá feito o carreto.

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10: 195.
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1: E estamos de volta com o nosso Rancho de Taura, agora com um recadito louco de especial de Casas da Água.
2: 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Tá bom? Vamos que vamos. O tempo passa, como diz o Tigrão, o tempo urge, né, Tigre? Um abraço pra ti, pra Eleusa e pra gurizada. 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Meu amigo Edson, nós temos um pedido ainda de domingo passado. Coisa de louco. Adriano Leotti. Ô, Adriano, velho. O Adriano pediu, era a festa dos caminhoneiros lá em Itajaí, né? Tinha aquele desfile, a festa de São Cristóvão, muito famosa. Nos meus tempos de músico e de cantor, eu abrilhantei muitas festas dos caminhoneiros lá. Eu e meu querido e saudoso amigo Adélio Santos. Uma dupla lá, toquei muita festa do caminhoneiro lá. Mas o Adriano tava ele, viajando, mandou até o retrato do caminhão aqui. E ele pediu o shot do caminhoneiro. Então vamos recordar o shot do caminhoneiro. Depois eu tenho um pedido dos Hermanos Guedes. Amor quando chega invade. Esse pedido é do Boco, lá do bairro São Joaquim de Brusque. O Boco também pediu outra hoje, mas eu não paguei nenhuma, mas vou pagar pelo menos uma, né, Boco? Um abraço pra ti, pra Lu. E ele tava com visita, não sei se tá lá hoje o pessoal, mas tava lá o Ed, a Cíntia. Enfim, vai pra toda a tua família. Hermanos Guedes, vamos lá.

0: Vamos que vamos! Tá aí, atendemos mais um pedido pro Boco, lá do bairro Dom Joaquim. Considere a conta paga, Boco. Considere a conta paga. Tá bom? Vamos em frente que atrás vem gente. Vamos trazer pra ti agora. Vamos trazer pra ti agora o recado do Karatê. Deixa eu ver o que o Karatê mandou aqui pra nós. Mandou um retrato aqui o Karatê, né? Hoje ele não fez o áudio. E temos corrido, ainda dá tempo mesmo, né, Karatê? Mas esse é da casa, ele é da casa, tá lá em Navegante, naquela casa lá, é uma chácara, né? Ô, Moraes Churrasqueiro, ô, Moraes, velho! Não dá tempo da música, cara, não tem jeito, tá, cheio. Mas teu abraço pro fã-clube, vai, o Moraes Churrasqueiro lá do Monte Alegre. E é um retrato bem bonito que ele manda aqui, tá? Tem mais por cá, bom dia! O Adriano Leotti, né? Mandou até o... Essa eu já paguei a conta também. Vamos ver se tem mais algum que ficou para trás, para nós não perder. É o Ângelo Matias que tinha pedido ali a bandeirinha da saudade. Eu toquei a bandeirinha da saudade e não falei que era para ele. Foi para ti também, Ângelo Matias, tá? Foi para ti também. Tá, cheiro velho? Foi para ti. Vamos ver quem mais aqui. Hoje o almoço vai ser na minha sogra, que estava de aniversário dia 24, dona Ida. Vai ter carne de porco, galinha no fogão a lenha. E aproveito, mando um parabéns para os agricultores, aos motoristas, né, que, do qual eu faço parte, pelo seu dia. Um grande quebra-costela a você também. É o Mauro Fiamoncini de Guaramirim. Tá atrasado o meu recado aqui, mas ele mandou até o retrato aqui da boia aqui, ó. Então vamos trazer um parabéns, né, para a... A dona Ida, né? Dona Ida pelo aniversário. Mas vê se tem mais aqui. A Sally de Itapema, eu já falei. Mandou a foto dos netinhos aqui, né, Sally? Acho que agora eu fiquei mais ou menos em dia. Se não ficar, você me deu um puxão de orelha, tá? É uma coisa hoje. Acumulou aqui. O Beto, meu amigo colorado, Beto, o Roberto Oliveira, né? Tá sempre com a gente também, né, colorado velho? Futebol não vamos parar. Ele já destampou uma lá e tá. E tá, já tá tomando aquela carnaiada lá tudo, né? A Rose. Rose, um abraço pra ti, guria. Um abraço pra ti. Eu acho que é isso, né? Eu acho que é isso. Vardida reunida. Ó, pra semana que vem, velho casarão. É, hoje não tem como, né? E o Butiá aí, como é que tá os Butiá? Acho que hoje não dá tempo que eu possa ir. O Wander, o Wander mandou aqui? A festa do porco. Onde é que é isso? Porco no rolete. Não consegui divulgar onde é que é, Wander. Mas os amigos estão olhando, acho que é no. Acho que deve ser no Paraná, né? Porco no rolete. Um abraço, Wander. Tem mais aqui? Eu acho que ficamos por aqui. Eu já vou agradecendo os nossos patrocinadores, tá? Esse pessoal amigo que tá sempre com a gente. Algumas músicas, logicamente, não puderam ser rodadas, tá? Não puderam, não dá tempo nem de nós fazer o nosso vocabulário gaúcho. Tu acha que dá, Edson? Acho que não, né? 40. Então vamos fazer o vocabulário e eu vou dando uma olhadinha aqui só no texto do vocabulário gaúcho, que é Terra, Brasil e União Fundações. Vamos lá.
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0: 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Vou trazer um vocabulário diferente hoje. Anos atrás, eu fui lá para Santa Isabel, interior de São Joaquim, e conheci o Rubinho, Rubens Daniel da Silva. Ele é um tiro velho, é gaúcho. Eu nunca mais vi o Rubinho. Já vou tentar um contato. Ele é da moda antiga, é um pouco mais velho do que eu. Ele nasceu melhor em Caxias do Sul, mas se criou ali na fazenda da Mortandade, no painel, é daquela região, que era distrito de Lages, né? E ele é trovador, ele é pajador, ele declama e fez um dicionário inverso. Ele fez um dicionário inverso. Eu vou trazer alguns aqui, domingo passado, eu posso trazer até mais, porque eu achei interessante. Um tempo atrás eu já tinha trazido algumas coisas, né? Vamos ver por exemplo, a palavra amojar. A palavra amojar. Olha como é que ele definiu. Quando entrares na mangueira, pare um pouco e fica olhando as vacas de ubre cheio e outras que vão criando, e tem outras no início, pois todas estão amojando. Viu só como é que é? Estica. A gente sempre diz, ó, fulano anda na estica. Vamos ver como é que ele definiu estica. Estica elegância a prumo, até um pouco enfeitado. Estar bonito no mais, fica igual a um deputado, só não ganha mensalão. Ele ganha só uns trocados. Bonito, né? Mais um aqui para encerrar. Lábia. Lábia é ser hábil na conversa, iludir com habilidade. Isso é coisa de malandro, pessoa sem qualidade que vive enganando os outros, mas nunca tem felicidade. Tá aí Rubens Daniel da Silva, um vocabulário gaúcho em versos para vocês. Então vamos encerrando, né, Edson? Vamos encerrando hoje o nosso programa. Vamos ver se dá tempo ainda de três músicas. 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Vamos deixar tocando então. O Marcão de Itajaí pediu, domingo passado, né, Marcão? Pediu Mulherzinho com Modestia, mas pode ser a saideira porque tá no sistema, né? Um abraço para a esposa dele, pra Sheila, vai apanhar de mudar essa música pra Sheila, né? O Jaime Santos e tinha pedido um Bugio, e o Edson Buiú tinha pedido domingo passado uma música com o João Luiz Correia. Um abraço, Buiú. É o filho do meu amigo Sebastião Prestes, vou pagar a conta aqui também. Vou te mandar o João Luiz Correia cantando Cadê o Bugio, pelo menos um pedacinho aí. E a primeira é pro Roveder, Grupo Carqueja, Hospitaleiro. E nós vamos ficando por aqui, aí o Edson, né, pedindo a ele, sempre a ele, o patrão lá de Riba, que nos dê força, nos dê saúde e nos dê energia, porque domingo a gente esteja aqui novamente trazendo essa mensagem gaúcha aqui na rádio de mais de 1 milhão de amigos. E o meu abraço, e o abraço do Edson, você sabe, é do tamanho do garrão do nosso Brasil. Ui!

0: gaita e o violão se calam. 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
2: Salve, galera! Tá começando É no Pagode, pra continuar a festa aqui no seu domingo. Em Balneário Camboriú, tivemos o Rancho de Taura com Osmar Fernandes e Blumenau, o Tia Menina com o Rafael Luiz. Eu tô chegando, sou o Bertoldo, pra te fazer companhia nesta tarde de domingo. E pode aumentar o volume, porque a galera do pagode tá chegando junto.
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0: 1:20.
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0: 1:40.
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6: 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E o domingo à tarde aqui na Menina tá diferente. Tem é no pagode, tem mais música. 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

0: 2:22.
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só pagodão daqueles que a gente gosta de todos os tempos, né? Inclusive mandar um abraço aí pra rapaziada toda que sempre faz o pagodinho pelas casas aqui da nossa região, né? E claro, você que curte pagode, aumenta o volume porque tá chegando mais música.

0: 2:43.
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0: 3 e 4.
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0: 3:26.
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0: 3:46.
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0: 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Domingo que vem, tamo de volta.
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0: 4 e 6.
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0: 4:27.
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0: 4h49.
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0: 5:08.
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0: 5:51.
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7: Patrícia Fernandes.

0: 6:13.
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0: 6:32.
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0: 6h53.
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0: 7:13.
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0: 7:34.
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0: 7:54.
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1: Aiô, Silver! 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E é nesse clima bem Red Barn que o Menina Country Show tá começando. Então segura o chapéu, segura firme, vai fazendo line dance, porque tem muita música country aqui na Rádio Menina, o tempo todo com você.
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0: 8h20.
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